0: Da Advocacia Geral da União, Rafael Ramos, ressaltou que as medidas estabelecidas pela Justiça estão previstas na legislação brasileira, com destaque para o Estatuto da Criança e do Adolescente Digital.
1: Então, esse quadro ele já vinha se agravando e o que acontece? O Brasil hoje ele tem uma legislação específica, né, para proteção de crianças e adolescentes no ambiente digital, chamado ECA Digital. Então, nós, essa foi a grande base, digamos, da nossa ação, foi exigir que fossem cumpridos determinações que já constam em lei, mas que infelizmente não estavam sendo observadas especificamente nessa plataforma.
0: De acordo com a decisão judicial, as contas de crianças e adolescentes até 16 anos devem estar vinculadas às contas de seus responsáveis legais. A plataforma Discord também deverá adotar medidas de proteção e ferramentas de supervisão parental, incluindo controle das interações. A decisão ainda determina que o Discord crie protocolo para situações de extorsão sexual envolvendo crianças ou adolescentes. Rafael Ramos, da Advocacia Geral da União, explicou que essas plataformas já têm ferramentas para coibir esses tipos de crimes.
1: Há mecanismos nas formas de detecção, seja por vídeos, seja por ícones, seja por textos, seja por chamados metadados, né, correlações de comportamento de determinados usuários conversando com outros, os chamados sinais, né, esses marcadores, as empresas têm condição de fazer esse acompanhamento e é uma avaliação de risco, né?
0: O Discord também deve comprovar a capacidade de operar em língua portuguesa para segurança, moderação e recebimento de denúncias no Brasil. Caso não cumpra a determinação judicial, a plataforma ficará sujeita a multa diária de R$100 mil. Reportagem Luana Karen.
2: O Google removeu do YouTube 46 canais e 11 vídeos criados por meio de inteligência artificial com falsos médicos para disseminar desinformação, promessas de curas e tratamentos sem comprovação científica.
3: Outros 32 canais e 4 vídeos já estavam disponíveis quando a notificação chegou à empresa. 2 canais foram desmonetizados.
2: Segundo o Google, os canais foram excluídos por violações às políticas da plataforma, fraude e roubo de identidade.
3: O pedido para retirada do conteúdo foi feito pela Advocacia Geral da União.
2: O Centro Nacional, que vai centralizar notificações sobre possíveis crimes cibernéticos contra crianças e adolescentes.
3: A estrutura ligada à Polícia Federal vai receber, analisar e encaminhar os casos às autoridades responsáveis.
2: Saiba mais com Graziela Mendonça.
4: O Ministério da Justiça e Segurança Pública publicou uma portaria que estabelece como serão recebidas e encaminhadas as notificações sobre possíveis crimes contra crianças e adolescentes no ambiente digital. A Polícia Federal vai centralizar esse trabalho por meio do Centro Nacional de Proteção à Criança e ao Adolescente. As empresas de tecnologia deverão comunicar situações de risco crível, iminente ou em andamento em até 12 horas. Casos onde há indícios de material de violência contra criança e adolescente terão prazo de 72 horas ou de até 7 dias, dependendo da ocorrência. A empresa também terá que retirar o conteúdo do ar imediatamente e guardar o material e os registros necessários para ajudar nas investigações. Os relatórios serão analisados e encaminhados às autoridades responsáveis, como as polícias, o Ministério Público e a Agência Nacional de Proteção de Dados. A portaria também autoriza a criação de uma força integrada para combater o crime organizado no ambiente cibernético, inclusive casos de violência sexual contra crianças e adolescentes. Graziela Mendonça, para a Voz do Brasil.
2: Autoridades brasileiras se reuniram hoje com um representante de comércio dos Estados Unidos para mais uma tentativa de diálogo sobre as tarifas impostas pelo governo norte-americano.
3: Com presença do ministro do Desenvolvimento, Indústria, Comércio e Serviços, Márcio Elias Rosa, e do ministro das Relações Exteriores, Mauro Vieira, o encontro ocorreu durante a reunião de ministros do Comércio do G20, grupo que reúne nações desenvolvidas e emergentes, e também a União Europeia e a União Africana.
2: Durante a reunião, os ministros reafirmaram a disposição do Brasil de avançar nas soluções que afetam o comércio bilateral.
3: O governo norte-americano deve encaminhar nas próximas semanas um documento com uma proposta para possível acordo, como explica o ministro do Desenvolvimento, Márcio Elias Rosa.
5: apresentamos de novo para eles nossos argumentos, quão injustas e indevidas são as tarifas que são impostas ao Brasil na atualidade e a necessidade de superá-las. Eles assumiram o compromisso de nos encaminhar nas próximas semanas um documento das discussões daqui para frente. Conseguimos alcançar um ponto de convergência. É necessário que tenhamos um escopo definido para aquilo que possa vir a ser no futuro um acordo comercial entre Brasil e Estados Unidos.
2: Mais de 3 mil moradias poderão ser construídas em 13 estados a partir da destinação de 28 imóveis da União para projetos habitacionais.
3: Os imóveis são prédios para serem revitalizados ou terrenos para construção de moradias, localizados em 12 estados e no Distrito Federal.
2: São Paulo é o estado com o maior número de concessões. São 7 para a construção de 1.325 unidades.
3: A ministra da Gestão e da Inovação e Serviços Públicos, Esther Dweck, que fez a entrega nesta quarta-feira, comentou a iniciativa.
6: A gente conseguiu mapear vários imóveis, terrenos ou prédios que tinham um potencial de habitação e colocamos à disposição a partir de um edital específico do Minha Casa Minha Vida Entidades com a oferta desses imóveis e a partir disso houve todo o processo de seleção. São várias etapas, né? A seleção já foi anunciada alguns meses atrás, mas agora é uma etapa importantíssima que nesses 28 imóveis a gente faz a cessão do direito real de uso, que é justamente para começar agora o processo de, se for um prédio, de fazer o retrofit, para um terreno começar a construção.
2: Populações de comunidades quilombolas de todo o país passam a ter atendimento dentro do Sistema Único de Saúde com foco em necessidades específicas.
3: Já estão valendo as regras da nova Política Nacional de Saúde Integral da População Quilombola.
2: A medida tem o objetivo de combater as desigualdades históricas no acesso aos serviços e garantir direito à saúde nesses territórios.
4: Política de proteção à saúde da população quilombola avança com a assinatura da portaria que institui a Política Nacional de Saúde Integral da População Quilombola no último dia 15 de setembro. A norma é mais um passo na atenção integral e para o enfrentamento das desigualdades em saúde da população quilombola. Com a portaria publicada, a política de saúde será integrada ao SUS. Agora, ela será implementada nos territórios. Para isso, é preciso elaborar o Plano Operativo Nacional, que deverá detalhar prioridades, metas, indicadores, responsabilidades e mecanismos de acompanhamento e avaliação. A norma garante ainda que o reconhecimento da população quilombola para fins de atenção à saúde independe da situação de regularização fundiária ou de titulação do território. Daniele Popov para a Voz do Brasil.
3: O subsistema de saúde indígena, responsável por atender os povos originários diretamente nas comunidades e aldeias, está completando 27 anos.
2: É por ele que são realizados, por exemplo, mutirões de atendimento para consultas e exames.
3: A experiência foi levada recentemente por uma comitiva brasileira ao México, país que pretende adotar modelo semelhante no Sistema Único de Saúde.
2: Nós conversamos sobre tudo isso com a secretária especial de saúde indígena, Lucinha Tremembé, hoje mais cedo. Acompanhe. Secretária, bem-vinda à Voz do Brasil, é um prazer ter a senhora conosco. A senhora participou, né, secretária, da comitiva brasileira que esteve no México apresentando o nosso modelo aí de saúde indígena. Conta pra gente, então, o que o Brasil mostrou aos mexicanos e por que esse encontro aconteceu?
7: Eu que agradeço o convite. Sim, estive compondo a comitiva do ministro na semana passada e a gente foi apresentar o SUS, o Sistema Único de Saúde. O México vai implantar, vai ser o segundo país que vai implantar um Sistema Único de Saúde, né? Assim, a exemplo do nosso SUS. E a gente também apresentou o nosso SASI-SUS, que já é uma, o SIL-SUS já é uma iniciativa, algo que é único, imagina um subsistema específico para os povos indígenas. Então a gente fez essa apresentação e saímos de lá com vários compromissos, inclusive de compartilhamento de mais informações, que o México ficou muito interessado de também implantar algo semelhante a um subsistema. Eles disseram que não do formato, porque realmente como vai ser um sistema único agora lá, seria, eles disseram, não, a gente não vai fazer algo tão grande, mas ter uma secretaria, aliás, um departamento que vai tratar de todas as políticas e a saúde estará dentro.
3: Pois é, assim como o Brasil, o México é um país com uma população indígena grande e com grande influência em diversas áreas da sociedade, né? A troca de experiências com mexicanos pode nos ajudar? De que forma?
7: Pode sim.

0: experiência, inclusive eu tive a oportunidade de visitar um dos centros tradicionais, muito interessantes, trabalham com parteiras tradicionais, trabalham com a medicina alternativa, então isso é que a gente quer agregar entre os dois países.
1: Vamos falar um pouquinho, secretária, dos mutirões de atendimento à saúde indígena. Então, a gente teve um agora sobre os Yanomami, né, com consultas, exames especializados lá na terra indígena Yanomami. A CESAI tem feito ações assim em outras terras indígenas também. Como é que são os resultados desses mutirões?
0: Sim, sim. A CESAI tem feito, fez um cronograma para fazer mutirões em vários DICEIs de todas as regiões do Brasil.
1: Distritos de saúde indígena, né?
0: Isso, os distritos sanitários especiais indígenas, nós temos 34 no Brasil. Então, a gente fez um cronograma que abrangesse aí todas as 5 regiões do Brasil, olhando principalmente para a fila de espera e para o que os mutirões iriam ofertar: saúde da mulher, a oftalmologia, exames. Então, a gente olha para essa fila e aí a gente organiza esse cronograma. A gente já fez em vários outros de 6. Agora, a gente encerra amanhã. Hoje a gente está encerrando no Yanomami, trazendo aí várias estratégias para um território que a gente tem um primeiro centro de referência também, que inclusive a ação está sendo realizada nesse centro de referência no meio da Amazônia.
2: Como a senhora falou, né, tem ocorrido ações específicas para a saúde da mulher também, inclusive com rastreio de câncer de colo de útero. Essas ações costumam ser bem recebidas pelas indígenas? Os mutirões ajudam a prevenir e tratar doenças?
0: Muito bem recebido. Eu tenho participado inclusive de algumas ações, tenho ido lá, conversado com as lideranças, com os profissionais, e o quanto a gente sai satisfeito de ouvir dos usuários que estão lá, deles terem recebido o serviço, e isso mitiga realmente o tempo de espera, mas também deles estarem saindo de suas aldeias para poderem ir para a cidade grande, que é esse o propósito também da gente levar assistência para dentro desses territórios, para que eles se desloquem menos ainda para as cidades grandes.
1: Agora, o Sistema de Atenção à Saúde Indígena está completando 27 anos, né, secretária? Ao longo desse período, o que a senhora destacaria como as políticas mais importantes e os aprimoramentos que ocorreram aí nessas quase 3 décadas?
0: Nosso subsistema de atenção à saúde indígena, 27 anos. A gente olha para trás e vê realmente que é muito tempo e que temos muitos avanços, né? O subsistema foi realmente um grande avanço de ter se criado um subsistema específico dentro do Sistema Único de Saúde, porque mesmo o nosso Sistema Único de Saúde, ele traz a integralidade, a universalidade, mas a gente olha para a questão da equidade. Então, por isso que foi pensado, trazido, né, ser criado um subsistema, e aí esse subsistema, ele trouxe políticas específicas, embora que a gente aplique os programas que usuais do Sistema Único de Saúde, mas quando eles são aplicados dentro dos territórios indígenas, eles trazem um outro formato.
1: Sofrem adaptações, né?
0: Adaptações, porque aí ele se adapta a questões territorial, a questão cultural, a forma de organização dessa população. Então, isso já é um diferencial muito grande. Não é à toa que é uma saúde diferenciada, que tem um subsistema específico para isso.
2: Muito bem, nós conversamos com a secretária de Saúde Indígena do Ministério da Saúde, Lucinha Tremembé. Muito obrigado por sua entrevista aqui à Voz do Brasil.
0: Eu que agradeço.
1: Receitas de medicamentos que até então eram emitidas apenas em papel, agora também poderão ser feitas de forma digital a partir desta quarta-feira.
2: A novidade faz parte de uma nova etapa do Sistema Nacional de Controle de Receituários da Anvisa, que passa a oferecer funcionalidades para a emissão e o controle digital das receitas.
1: A mudança amplia as opções de prescrição e mantém o controle sobre medicamentos sujeitos a regras especiais. Confira na reportagem.
3: Algumas receitas que antes eram feitas somente em papel, agora também poderão ser emitidas eletronicamente. A mudança não significa o fim das receitas físicas, nem torna obrigatória a versão digital. A nova etapa amplia as opções de prescrição nas farmácias e drogarias. Entre as principais novidades está a emissão eletrônica das notificações de receita, como as de curto azul e amarela, que eram emitidas somente em papel. O analista de pesquisa João Paulo Ribeiro conta que foi atendido em uma teleconsulta e recebeu uma receita eletrônica.

0: eletrônica e fala sobre as vantagens desse tipo de prescrição.
1: No fim das contas, eu achei super prático, porque diminui a quantidade de papel para carregar depois da consulta, né? Diminui a quantidade de documento para guardar.
0: O novo Sistema Nacional de Controle de Receituários foi criado pela Agência Nacional de Vigilância Sanitária, Anvisa, para centralizar a gestão da numeração e ampliar o controle das receitas utilizadas na prescrição de medicamentos sujeito a controle especial, como explica o diretor da Anvisa, Tiago Campos.
2: Reúne a gestão da numeração dos receituários em uma base nacional única. Isso permite acompanhar o percurso da receita desde a sua emissão até o registro da utilização pela farmácia ou drogaria, com base padronização e rastreabilidade.
0: Para a coordenadora do Grupo Técnico de Vigilância do Conselho Federal de Farmácia, Luciana Calil, o novo sistema de prescrição vai ajudar a evitar a falsificação de receitas e melhorar o acesso das farmácias às informações.
3: Nós temos muitas receitas falsificadas que são feitas de forma ilegal e de forma eletrônica. Isso não vai ser possível, porque essa numeração ela é controlada pela vigilância e ela é associada ao CPF e ao número de registro do prescritor.
0: É bom lembrar que as receitas em papel continuam válidas e podem ser utilizadas de acordo com as regras aplicáveis a cada tipo de medicamento. A implementação do Sistema Nacional de Controle de Receituários, o SNCR, acontece de forma gradual até 29 de outubro de 2026. Mais informações sobre o novo sistema de receituários podem ser obtidas em gov.br/Anvisa. Reportagem Cleide Lopes.
4: Neste mês, o Inmetro promoveu uma operação para fiscalização de produtos infantis em lojas físicas e virtuais.
5: O objetivo é que a diversão seja segura e não acabe em acidente.
4: Conheça agora algumas dicas dos critérios que devem ser observados e o que fazer em caso de dúvidas ou denúncias.
6: Na hora de escolher um brinquedo, a segurança das crianças deve vir em primeiro lugar. Para prevenir riscos, o Inmetro, Instituto Nacional de Metrologia, Qualidade e Tecnologia, realizou durante o mês de setembro a Operação Criança Segura, que fiscaliza produtos infantis em lojas físicas e virtuais. O assessor da Diretoria de Avaliação da Conformidade do Inmetro, Leonardo Rocha, orienta os pais a verificarem a presença do selo de identificação da conformidade antes da compra.
7: Aquele selinho que tem a marca do Inmetro junto com a marca do organismo de certificação responsável pela avaliação de conformidade daqueles brinquedos. Então, os pais, ao observarem a presença daquele selo, podem ter a tranquilidade de que aquele produto passou por um processo de avaliação com foco no cumprimento dos requisitos de segurança. Essa avaliação contempla auditoria da fábrica onde o produto foi produzido, bem como a realização de testes, realização de ensaios em laboratório para verificar o cumprimento dos requisitos de segurança.
6: Entre os itens verificados estão brinquedos, berços e bicicletas, entre outros produtos infantis. Mas a atenção não deve parar no selo. É importante observar também se as informações estão em português e a classificação etária indicada na embalagem. O assessor do Inmetro, Leonardo Rocha, alerta para a diferença entre a indicação e a restrição de idade.
7: A indicação, ela tem relação com aspectos cognitivos. A criança, ela tem uma idade que vai permitir a ela aproveitar ao máximo aquele brinquedo. É diferente da restrição, que tem relação com segurança da criança. Aquele brinquedo, ele é restrito, ele é proibido para a criança naquela faixa etária.
6: Outra dica é dar preferência ao comércio formal. Nas compras pela internet, o consumidor pode solicitar imagens do produto ou da embalagem, bem como o número de registro, quando for o caso. Denúncias podem ser feitas ao Inmetro por meio da plataforma Fala BR ou pelo telefone 0800 285 1818. Já os acidentes de consumo podem ser registrados no endereço SIMAC com S e C mudo no final .inmetro.gov.br. Reportagem Pablo Mundim.
5: Até 18 de outubro é possível contribuir com as regras do programa Selo Verde, que certifica produtos e serviços quanto à sustentabilidade ambiental.
4: A iniciativa também ajuda a garantir a competitividade dos produtos brasileiros no mercado internacional.
5: Podem participar fabricantes, prestadores de serviços, entidades representativas, especialistas, consumidores, órgãos públicos e demais interessados.
4: As sugestões podem ser enviadas por meio da plataforma brasilparticipativo.presidencia.gov.br.
5: E essas foram as notícias do governo federal.
4: Uma realização da Secretaria de Comunicação Social da Presidência da República.
5: Com produção da empresa Brasil de Comunicação.
4: Fique agora com o Minuto do TCU. Em seguida, as notícias do Poder Judiciário e do Congresso Nacional. Boa noite.
5: Boa noite para você. Até amanhã.
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10: O Tribunal de Contas da União analisou as medidas para melhorar o controle e o rastreamento de armas de fogo no Brasil. A auditoria monitorou ações do Ministério da Justiça, Polícia Federal, Exército e Secretaria Nacional de Segurança Pública. A fiscalização aponta problemas na integração dos sistemas e no acompanhamento de armas apreendidas, furtadas, roubadas ou extraviadas. O ministro relator do processo, Éder de Oliveira, falou sobre os resultados do trabalho.
11: A conclusão, senhor presidente, é que essa matéria de alta relevância ainda necessita de ações mais incisivas dos ministérios e órgãos correspondentes para melhorar o controle e a rastreabilidade das armas de fogo no Brasil.
10: O tribunal vai continuar acompanhando o cumprimento das medidas. Saiba mais em tcu.gov.br.
9: 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Você vai ouvir agora notícias do Poder Judiciário.
12: Ministro Gilmar Mendes destaca imparcialidade do ministro Fachin no primeiro ano à frente do STF.
13: Justiça Eleitoral explica como consultar o local de votação para o pleito de domingo.
12: WhatsApp é citado como meio de assédio eleitoral em 37% das ações na Justiça do Trabalho.
13: Boa noite, eu sou Marcela Luiza.
12: E eu sou Walter Lima.
13: No início da sessão plenária de hoje, o ministro Gilmar Mendes, decano do Supremo Tribunal Federal, homenageou o ministro Edson Fachin pelo primeiro ano à frente da corte.
12: Gilmar Mendes destacou como marcas da gestão do ministro Fachin a imparcialidade, a serenidade e o compromisso com a preservação da estabilidade e da identidade institucional do tribunal. Vamos ouvir um trecho.
14: Em um ambiente de temperatura elevada, Vossa Excelência tem mantido o tom sóbrio, a palavra medida e o comprometimento integral com a manutenção da constância, da tranquilidade e do ethos decisório do Supremo Tribunal Federal.
12: O decano do STF também ressaltou que a gestão de Fachin tem se pautado pela Constituição e que essa diretriz tem orientado a atuação do ministro na condução da corte.
13: O plenário do Supremo decidiu hoje, por unanimidade, que servidores que assumem cargo público em outro ente federativo sem interrupção do vínculo com a administração têm direito de optar entre o regime de previdência complementar e o regime previdenciário anterior.
12: O tema servirá de parâmetro para casos semelhantes em todo o país. Marcelo de la Libera.
15: O caso concreto diz respeito a um servidor público municipal do Rio Grande do Sul. Ele questionava uma decisão da Justiça Federal que negou o direito de permanecer na sistemática previdenciária anterior à instituição do regime de previdência complementar dos servidores federais. O servidor alegava que deveria ter o direito de opção reconhecido porque já havia ingressado no serviço público municipal em fevereiro de 2008 e não houve interrupção do vínculo com o serviço público. O relator é o ministro Edson Fachin, que decidiu atender ao pedido feito pelo servidor. Os demais ministros seguiram o entendimento do relator. Assim, o plenário, por unanimidade, decidiu que servidores municipais, estaduais e distritais que ingressaram no Serviço Público Federal após a instituição da Previdência Complementar têm o direito de optar pelo regime anterior.
13: O primeiro turno das eleições 2026 é neste domingo. Você já sabe onde vai votar?
12: O repórter Fábio Ruas explica como consultar o local de votação.
16: Pode ser de forma presencial ou pela internet. Pela internet, dá para consultar pelo aplicativo e-título. É só acessar a opção Onde Votar. Vai aparecer o local de votação com endereço, zona e seção eleitoral. Também dá para acessar pelo computador, no site tse.jus.br ou na página do TRE do seu estado. Quem preferir, pode procurar cartórios eleitorais, centrais de atendimento ao eleitor e postos do Tribunal Regional Eleitoral de cada estado.
13: O WhatsApp aparece em 37% das ações sobre assédio eleitoral analisadas pela Justiça do Trabalho.
12: E com o uso das redes sociais, esse assédio não fica apenas no ambiente do trabalho. Samantha Flor.
17: A pesquisa analisou 138 processos de todo o país. Além do WhatsApp e das redes sociais, foram identificados outros aplicativos de mensagens e plataformas usadas pelas empresas. Entre as provas apresentadas à Justiça estão mensagens digitais, áudios, documentos e depoimentos de testemunhas. Desde maio de 2023, a Justiça do Trabalho já registrou mais de 800 processos relacionados a assédio eleitoral.
13: STJ decide que Justiça brasileira não pode julgar pedido de indenização de ex-jogador de futebol argentino contra produtoras do jogo eletrônico FIFA Soccer.
12: O atleta alegava uso indevido da imagem dele no jogo, que também é vendido no Brasil. Fátima Uchoa.
18: Para o STJ, a simples comercialização do jogo no varejo brasileiro não torna o Judiciário Nacional competente para resolver o caso, já que o ex-jogador mora fora, nunca atuou por clubes brasileiros e as empresas que criaram o jogo eletrônico são sediadas na Holanda e no Reino Unido. A relatora foi a ministra Nancy Andrighi.
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13: Uma boa noite.
12: E até amanhã.
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1: Eu sou Humberto Pinheiro e estes são os destaques de hoje do Jornal do Senado que começa agora. Medida provisória do Desenrola 3.0 começa a tramitar no Congresso. Senado pode votar confisco de bens usados em crimes sexuais e tráfico de menores. Estatuto do Ribeirinho será tema de debate na Comissão de Meio Ambiente. Boa noite. O Congresso Nacional vai analisar a medida provisória que criou o programa Desenrola 3.0. Serão beneficiados os brasileiros que tiverem dívida não paga com banco, órgão público, comércio ou prestador de serviço em geral. O programa vai durar até o dia 30 de junho de 2028 e tem como objetivo facilitar a quitação desses débitos e limpar o nome dos consumidores. Repórter Alexandre Campos.
2: De acordo com a MP, serão destinados 15 bilhões de reais para que a União compre a dívida dos credores originários com pelo menos 90% de desconto e renegocie diretamente com os devedores, repassando o mesmo abatimento recebido. O senador Oriovisto Guimarães, do PSDB do Paraná, lembrou que a medida vai ser boa para os credores, que irão receber um valor por uma dívida difícil de ser recuperada, e para os devedores, que ficarão com o nome limpo na praça.
3: É claro que isso vai atingir um número enorme de pessoas, se estima que vai facilitar a vida em torno de 15 milhões de pessoas.
2: O texto editado também prevê medidas do Conselho Monetário Nacional para garantir a transparência de produtos financeiros ofertados no mercado e a melhor tomada de decisão pelos consumidores quando vão contratar algum empréstimo ou comprar um bem ou serviço, por exemplo.
1: A Comissão de Segurança Pública pode votar, após as eleições, o projeto de lei que autoriza o confisco e a destinação de bens móveis e imóveis utilizados na prática de crimes de tráfico e contra a dignidade sexual de crianças e adolescentes. A matéria também pune quem cede imóveis ou apoia esses abusos. A reportagem é de Bruno Lourenço.
4: A proposta diz que veículos, embarcações e imóveis de quem comete ou colabora com delitos de exploração sexual e tráfico infanto-juvenil poderão ser apreendidos, confiscados e revertidos para fundos públicos de assistência e proteção à infância. A senadora Damaris Alves, do Republicanos do Distrito Federal, ressaltou durante a análise do projeto de lei na Comissão de Direitos Humanos a importância de agir contra o patrimônio de quem pratica ou contribui para a exploração de crianças e adolescentes.
5: A responsabilidade por esses crimes não recai somente nos atores, mas alcança os partícipes, como medida dissuasória, aqueles que prestam auxílio na prática delituosa. Por exemplo, aquele que empresta a casa para que uma criança seja explorada sexualmente, que empresta o hotel para que uma criança seja explorada sexualmente.
4: Depois da Comissão de Segurança Pública, a proposta, que surgiu da CPI dos Maus-Tratos, segue para a Comissão de Constituição e Justiça.
1: Já a Comissão de Meio Ambiente pode realizar um debate antes de votar o projeto que cria o Estatuto do Ribeirinho. O pedido do debate ainda precisa ser aprovado pelos senadores. Repórter César Mendes.
6: O Estatuto do Ribeirinho busca assegurar políticas públicas em áreas como saúde, infraestrutura e atividades produtivas para as comunidades tradicionais do Brasil que vivem às margens de rios, lagos e igarapés. Mas o senador Zequinha Marinho, do Podemos do Pará, pediu um debate antes da votação para analisar os critérios de identificação dessas áreas, a forma de comprovar o uso tradicional e os procedimentos de cadastro das comunidades. Para o senador Jaime Bagatoli, do PL de Rondônia, o debate pode reunir informações técnicas, jurídicas e administrativas para definir critérios mais claros, evitando futuros conflitos.
7: Nós temos diversos proprietários com documentos de área, nós temos que dar segurança jurídica também às pessoas, mas sabemos o direito que os nossos ribeirinhos têm.
6: O pedido do debate sobre a criação do Estatuto do Ribeirinho precisa ainda ser aprovado na Comissão de Meio Ambiente.
1: Um novo projeto em análise no Senado propõe a criação do programa Jovem Aprendiz Digital. O texto prioriza estudantes da rede pública e jovens em situação de vulnerabilidade. Repórter Pedro Pincer.
8: A formação deverá abranger ferramentas de trabalho e comunicação, análise de dados, fundamentos de programação, segurança da informação, comércio digital e uso responsável da inteligência artificial. Os conteúdos serão adaptados às atividades e ao nível de desenvolvimento do aprendiz. Terão prioridade estudantes e ex-alunos de escolas públicas, jovens em situação de vulnerabilidade social ou de famílias inscritas no Cadastro Único, pessoas com deficiência e grupos com menor participação nas ocupações digitais. O projeto prevê o aproveitamento de laboratórios, unidades móveis, plataformas de ensino e instrutores do Sistema S, inclusive em municípios do interior. Os contratos do programa contarão para o cumprimento da cota de aprendizagem já prevista na CLT. Microempresas e empresas de pequeno porte poderão aderir voluntariamente.
1: E uma nova lei sancionada pelo presidente da República reduz os tributos das empresas que oferecem proteção às seguradoras. A primeira fase da implementação das regras será em 2027, com outra etapa prevista para 2030. Repórter Marcela Cunha.
9: As seguradoras podem contratar outras empresas para dividir os custos das indenizações que precisam pagar aos clientes. São as chamadas resseguradoras, que ajudam a cobrir esses gastos, por exemplo, quando uma enchente atinge muitos imóveis segurados ao mesmo tempo. Uma nova lei reduz a tributação das resseguradoras sediadas no Brasil. A intenção é melhorar as condições dessas empresas para competir com as estrangeiras e fortalecer o setor no país. A partir de janeiro de 2027, a contribuição social sobre o lucro líquido, a CSLL, cai de 15% para 9%. Relator do projeto no Senado, o senador Camilo Santana, do PT do Ceará, explicou que a diferença de tributação favorece a contratação de resseguradoras no exterior.
10: As resseguradoras estrangeiras muitas vezes operam em jurisdições com regimes tributários mais competitivos. Essa assimetria desestimula a manutenção do capital no Brasil e incentiva o envio de prêmios de resseguro para o exterior, gerando saída de divisas.
9: A partir de janeiro de 2030, as resseguradoras também deixarão de pagar o adicional de 10% do imposto de renda.
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1: A Justiça Eleitoral e a Polícia Civil de Santa Catarina tomaram uma iniciativa pioneira para garantir o voto livre e seguro das mulheres vítimas de violência doméstica. Nas eleições de 2026, quem tiver medida protetiva poderá votar numa sessão diferente da conhecida pelo agressor. Quem explica essa mudança é a repórter Raíssa Abreu.
14: O Tribunal Regional Eleitoral de Santa Catarina entendeu que a regra da transferência temporária de eleitores, o voto em trânsito, poderia valer para que mulheres com medida protetiva mudassem temporariamente seus locais de votação. É o que explica o coordenador de gestão do cadastro eleitoral, Carlos Gerber.
15: Houve uma interpretação que a mulher com medida protetiva, ela tem a sua liberdade, a sua acessibilidade, o seu acesso aos locais mais restritos, e isso poderia impedir por uma razão de segurança pessoal dela de deixar de votar.
14: De acordo com Gerber, a ideia está sendo levada ao Tribunal Superior Eleitoral, que pode estender a possibilidade a todo o país nas próximas eleições. Se você precisa de apoio ou orientação sobre medidas protetivas, a Central de Atendimento à Mulher funciona 24 horas pelo telefone 180. Em caso de emergência, ligue 190.
1: Com trabalhos técnicos de Eliseu Caires. O Jornal do Senado fica por aqui. Acompanhe agora as notícias da Câmara dos Deputados. Boa noite e até amanhã.
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16: Câmara aprova prioridade para mães solo no Sistema Nacional de Empregos.
17: Proposta institui política para ampliar ações de saúde nas escolas públicas.
18: Projeto de lei busca melhorar condições de emprego para jovens indígenas.
19: Boa noite. Avança na Câmara a proposta que visa aprimorar as condições de emprego para jovens indígenas. A repórter Maria Neves traz mais informações sobre a iniciativa.
20: A Comissão da Amazônia e dos Povos Originários e Tradicionais da Câmara aprovou o projeto do deputado defensor Estélio Denner, do União de Roraima, que institui programa de emprego e formação para jovens indígenas. Dentre as vantagens previstas para empresas que contratarem indígenas entre 19 e 29 anos, está a redução de 50% na contribuição para a Previdência Social sobre o salário do novo empregado. O benefício será concedido por até 36 meses. Empresas que aderirem ao programa terão outras vantagens, como prioridade na participação em programas e editais federais de inovação e desenvolvimento regional. A contratação de jovens indígenas também contará como critério de desempate em licitações públicas. O texto aprovado determina que o poder público deverá promover a qualificação técnica e profissional de jovens indígenas por meio de cursos gratuitos. Para isso, prevê parcerias com órgãos e entidades públicas de educação e com o chamado Sistema S, que inclui, por exemplo, SESI e SEBRAE. A execução do programa terá de contar com organizações indígenas registradas. O projeto também prevê que as empresas forneçam aos trabalhadores indígenas informações claras sobre seus direitos trabalhistas com respeito às suas especificidades culturais e linguísticas. Sempre que possível, o programa deverá utilizar materiais bilíngues. O projeto que institui o programa de emprego e formação para jovens indígenas ainda será avaliado pelas comissões de Finanças e Tributação e de Constituição e Justiça. Se aprovado, poderá seguir para o Senado. Da Rádio Câmara de Brasília, Maria Neves.
11: Direitos Humanos.
16: Jefferson Rodrigues, do PSDB de Goiás, defende a aprovação de proposta que reforça a proteção à liberdade religiosa e aos locais de culto. Autor da matéria, ele assinala que o objetivo é impedir interferências indevidas do poder público no funcionamento interno de igrejas.
19: Jefferson Rodrigues cita decisões judiciais recentes que teriam limitado o conteúdo de pregações, situação que o deputado caracteriza como censura prévia. Ele afirma que manifestações baseadas na doutrina de cada religião não podem ser consideradas ilegais sem análise de eventual abuso.
16: Doutor Ismael Alexandrino, do PSD de Goiás, é autor de projeto que cria classificação etária específica para desenhos animados e animações digitais para crianças. A proposta estabelece faixas para menores de 2 anos, de 2 a 4 anos e de 4 a 6 anos.
19: Segundo o doutor Ismael Alexandrino, o objetivo é proteger as crianças dos riscos de conteúdos inadequados e orientar pais e responsáveis. O projeto também obriga plataformas digitais a verificar a idade dos usuários, auditar conteúdos infantis e ajustar os sistemas de recomendação.
16: Rui Falcão, do PT de São Paulo, sugere a realização de audiência pública para discutir relatos de perseguição a ativistas e dirigentes que defendem os direitos do povo palestino. O deputado é um dos autores de requerimento apresentado à Comissão de Direitos Humanos da Câmara.
19: Rui Falcão assinala que o encontro deve abordar denúncias de censura e intimidação contra pessoas que se manifestam sobre o conflito entre Israel e Palestina. Ele ressalta a importância da liberdade de expressão e da preservação do debate sobre violações de direitos humanos.
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21: Relações Exteriores.
16: Dani Cunha, do PL do Rio de Janeiro, destaca a importância da Frente Parlamentar Mista em apoio à integração União Europeia-Mercosul para o acompanhamento da implementação do acordo comercial entre os dois blocos. A deputada avalia que o grupo tem contribuído para o avanço do tratado.
19: Dani Cunha lembra que o acordo reduz tarifas de importação e amplia as oportunidades de comércio entre os países do Mercosul e da União Europeia. Ela defende que o Congresso siga de perto os efeitos das novas regras sobre os setores produtivos brasileiros.
16: Nicolete, do PL, pede ao governo melhorias na infraestrutura e na capacidade operacional dos postos de fronteira de Roraima. O deputado entende que a iniciativa vai melhorar o comércio exterior e ampliar a integração econômica de Roraima com a Venezuela e a Guiana.
19: Nicolete observa que o crescimento da produção agropecuária e agroindustrial roraimense causa gargalos que dificultam a expansão das exportações. Entre as medidas sugeridas por ele estão a modernização dos postos de fiscalização e a desburocratização para a liberação de cargas.
21: Transportes.
16: Comissão mista aprova medida provisória que institui linha de crédito para entregadores e motoristas, incluindo o transporte escolar. A reportagem é de Emanuele Brasil.
22: A comissão mista, que analisa a medida provisória que institui linha de financiamento para entregadores, motociclistas e ciclistas, aprovou o relatório da deputada Amanda Gentil, do PP do Maranhão. A proposta alcança profissionais cadastrados em plataformas digitais há pelo menos 6 meses e que tenham feito no mínimo 100 corridas ou entregas. A linha de crédito também vale para motociclistas profissionais com vínculo empregatício formal e pelo menos 6 meses de exercício da atividade. O financiamento poderá ser usado para comprar motocicletas, motonetas, ciclomotores, flex e bicicletas elétricas produzidas no Brasil ou vinculadas a projetos de investimento produtivo nacional. Caberá ao Ministério do Desenvolvimento, Indústria, Comércio e Serviços definir os fabricantes e a lista de marcas e modelos. O texto aprovado autoriza o uso de recursos do Fundo de Investimento de Infraestrutura Social para financiar a renovação da frota e investimentos relacionados ao transporte urbano e para reduzir os riscos das operações e ampliar a oferta de crédito. O arranjo prevê a cobertura de garantia do Fundo Garantidor de Operações e do Fundo Garantidor para Investimentos. A relatora acolheu 6 das 14 emendas apresentadas ao projeto do Poder Executivo. Entre as alterações está a que inclui os profissionais do transporte escolar entre os beneficiários da linha de crédito. O relatório também autoriza os bancos a adotarem sistema de pagamento flexível para as operações. A regra permite a cobrança de parcelas com valores diferentes no início e no final do financiamento, com o objetivo de facilitar o acesso ao crédito pelos trabalhadores. A deputada Amanda Gentil explicou o objetivo das alterações.
23: A gente tem um espaço para poder trazer uma análise de crédito um pouco mais sensível para o trabalhador que está ali na ponta e para que ele consiga fazer o uso desse financiamento.
22: O texto segue agora para análise dos plenários da Câmara dos Deputados e do Senado. Da Rádio Câmara de Brasília, Emanuele Brasil.
19: Milton Vieira, do Republicanos de São Paulo, pretende tornar obrigatório o uso de lacre físico de segurança nas placas de motocicletas, ciclomotores, triciclos e quadriciclos. Ele acredita que a medida dificulta a remoção e a clonagem das placas, facilitando a identificação dos veículos.
16: O projeto de Milton Vieira determina que o lacre seja inviolável, numerado e rastreável, sem substituir os mecanismos digitais de identificação já utilizados. A proposta também prevê multa e remoção do veículo que circular sem o dispositivo ou com lacre adulterado.
19: Fábio Chioquete, do União de Santa Catarina, propõe que motoristas flagrados dirigindo embriagados, mas sem causar acidentes com vítimas, não sejam presos em flagrante. A proposta permite que a polícia registre apenas um termo circunstanciado de ocorrência no local da abordagem.
16: De acordo com Fábio Chioquete, a medida busca desburocratizar a atuação do poder público e evitar prisões desnecessárias. Segundo o autor, a intenção é reduzir a sobrecarga do sistema carcerário e concentrar os esforços policiais e judiciais nas ocorrências mais graves.
21: Trabalho.
19: A Câmara aprovou um projeto que garante atenção especial à mãe solo no Sistema Nacional de Emprego. A repórter Paula Bittar acompanhou a votação.
2: A Comissão de Constituição e Justiça da Câmara dos Deputados aprovou um projeto que garante atenção especial às demandas das mães solo no Sistema Nacional de Emprego, SINE. O texto aprovado estabelece o atendimento especial para viabilizar a participação dessas mulheres em oportunidades de trabalho, emprego, renda e empreendedorismo. O projeto também define que, caso não sejam preenchidas as vagas reservadas a mulheres em situação de violência doméstica e familiar, o saldo deverá ser destinado sucessivamente a mães solo, mulheres em geral e público em geral. De acordo com a autora da proposta, a deputada Laura Carneiro, do PSD do Rio de Janeiro, as mães solo enfrentam dificuldades estruturais no mercado de trabalho e muitas acabam recorrendo à informalidade. A proposta que garante atenção especial às demandas das mães solo no Sistema Nacional de Emprego segue agora para análise do Senado. Da Rádio Câmara de Brasília, Paula Bittar.
21: Previdência.
16: Fábio Macedo, do Podemos do Maranhão, defende a aprovação de proposta que regulamenta a aposentadoria especial dos agentes comunitários de saúde e de combate às endemias. O texto estabelece idade mínima de 52 anos para homens e 50 para mulheres, com pelo menos 20 anos de atividade na função.
19: Fábio Macedo ressalta que a medida assegura integralidade para que o benefício corresponda à remuneração recebida no momento da aposentadoria, além de paridade com os profissionais da ativa. A proposta também considera o período de readaptação funcional como tempo de efetivo exercício.
21: Consumidor.
16: Paulo Teixeira, do PT de São Paulo, pretende estabelecer novas regras para rótulos, embalagens e publicidade que façam referência a frutas para torná-los mais claros. Ele acredita que os produtos precisam indicar a quantidade de cada fruta efetivamente utilizada em sua composição.
19: Paulo Teixeira explica que quando a imagem ou a divulgação destacar uma fruta que não esteja presente no produto, deve haver um aviso informando essa ausência. A iniciativa pretende evitar que a apresentação dos alimentos crie uma percepção diferente de sua composição real.
21: Desenvolvimento regional.
16: Samuel Viana, do União de Minas Gerais, recomenda a aprovação do texto que aperfeiçoa a Política Nacional de Proteção e Defesa Civil. O projeto reforça o monitoramento de desastres, a integração de dados entre os entes da federação e a coordenação das ações de prevenção e resposta.
19: Relator da matéria, Samuel Viana avalia que as mudanças devem ser incorporadas à legislação já existente para evitar a criação de normas com funções semelhantes. A matéria também prevê um cadastro nacional de voluntários para atuação em situações de desastre.
16: Júlio César, do PSD do Piauí, propõe proteger os incentivos fiscais do imposto de renda para empresas que investem nas regiões Norte e Nordeste. O texto busca garantir a continuidade dos projetos de desenvolvimento nas regiões da Sudam e da Sudene.
19: De acordo com Júlio César, os incentivos regionais são fundamentais para atrair novos investimentos, gerar empregos e reduzir as desigualdades no país. Para ele, o corte nesses benefícios compromete a segurança jurídica e a competitividade dessas regiões.
16: Carlos Chiodini, do MDB de Santa Catarina, apoia a criação de concursos especiais de loteria para ajudar municípios em estado de calamidade pública. Pela proposta, a maior parte da arrecadação seria destinada às cidades afetadas proporcionalmente à população atingida.
19: Carlos Chiodini argumenta que a medida pode acelerar a chegada de recursos às comunidades atingidas por desastres naturais. O projeto também prevê transparência e prestação de contas sobre a aplicação do dinheiro recebido pelos municípios.
21: Economia.
16: Yandra Moura, do União de Sergipe, é autora de projeto que visa combater o superendividamento no país. O projeto estabelece câmaras municipais de renegociação de dívidas e teto de 30% da renda familiar para novos empréstimos de consumo.
19: Yandra Moura argumenta que a medida restaura a dignidade financeira de milhões de brasileiros e contém os altos juros do cartão e do crédito rotativo. Ela acrescenta que a proposta prioriza famílias chefiadas por mulheres e idosos e pessoas com deficiência.
21: Educação.
16: Deu o primeiro passo na Câmara a proposta de uma política nacional para ampliar ações de saúde nas escolas. A repórter Kate Nayane tem mais detalhes.
3: A Comissão de Educação da Câmara dos Deputados aprovou o projeto que cria a Política Nacional de Saúde na Escola e transforma em lei as principais diretrizes do atual Programa de Saúde na Escola. A proposta consolida iniciativas desenvolvidas nas escolas públicas em parceria com o Sistema Único de Saúde, o SUS. Segundo a relatora da proposta, deputada Nelly Aquino, do Podemos de Minas Gerais, a criação deste programa deve ajudar na promoção da saúde e prevenção de doenças no ambiente escolar, além de estimular o protagonismo de crianças e adolescentes em ações de saúde. Outros objetivos são o enfrentamento de vulnerabilidades que possam comprometer o desenvolvimento escolar e fortalecer a participação da comunidade. A proposta que cria a Política Nacional de Saúde na Escola será analisada em seguida pela Comissão de Saúde. Da Rádio Câmara de Brasília, Kate Nayane.
19: Delegado Matheus Laiola, do União do Paraná, é autor de projeto que amplia os direitos das estagiárias gestantes. A proposta prevê 30 dias de licença maternidade com manutenção do vínculo e da bolsa auxílio, quando houver, além de indenização pelo recesso não usufruído.
16: O projeto de delegado Matheus Laiola também amplia de 2 para 3 anos o prazo máximo de estágio na mesma instituição. A proposta estabelece ainda prazo de 15 dias para que as instituições de ensino se manifestem sobre a renovação do estágio.
21: Saúde.
19: Euclides Petersen, do Republicanos de Minas Gerais, pede informações ao Ministério da Saúde sobre o uso do ácido folínico no tratamento de pessoas com transtorno do espectro autista. Ele quer saber se o governo estuda a possibilidade de oferecer o medicamento pelo SUS.
16: O deputado também questiona se existem estudos sobre os possíveis benefícios do ácido folínico para pessoas com TEA e se há pedidos para que o tratamento seja avaliado pelo SUS. Euclides Petersen pergunta ainda se o governo pretende criar projetos para testar o uso do medicamento em casos específicos.
21: Esporte.
19: Danley de Deus Hinterholtz, do PSD do Rio Grande do Sul, destaca o papel do esporte no desenvolvimento e na inclusão de pessoas com síndrome de Down e com autismo. O deputado reitera que a prática esportiva contribui para a saúde, a autonomia, a convivência e a participação social.
16: Danley de Deus Hinterholtz propõe um debate com especialistas, educadores, associações e familiares sobre os desafios e as experiências de inclusão por meio do esporte. Ele explica que o objetivo é fortalecer políticas públicas que integrem o esporte, a educação e os direitos dessas pessoas.
19: Helena Lima, do PSD de Roraima, defende proposta que inclui entidades esportivas sem fins lucrativos entre as instituições que podem ter imunidade de impostos. A medida abrange organizações certificadas dos movimentos olímpico, paralímpico, clubístico e educacional.
16: Na opinião de Helena Lima, a imunidade pode fortalecer projetos esportivos voltados à inclusão social, à educação e à formação de atletas. Ela argumenta que o alívio tributário ajuda a manter o funcionamento dessas entidades e a continuidade de ações de interesse público.
19: Termina agora o Jornal Câmara dos Deputados, produzido pela Rádio Câmara, com trabalhos técnicos de Wellington Teles e a apresentação de Val Monteiro e Luciana Vieira. Uma boa noite para você.
16: A Voz do Brasil volta amanhã. Boa noite.
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7: 10 e 7.
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1: Boteco 98 por aqui, pessoal. São 10 horas e 8 minutos. Você curtindo e participando com a gente também. Mande seu zap no 98-00-98-98. O alô por aqui tá valendo pro Arley Lanches e a turma na Plínio Ribeiro. Tem a turma também na escuta com a gente em Tira Chapéu, região de Juramento. Chega pra cantar música boa por aqui no Boteco da 98 FM. João Bosco e Vinícius.

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1: Ô, Fabiano, meu amigo, bota um Mirosmar pra nós aí, viu? Especialmente aqui no Badia de Milson, Malhadinha. Tamo junto.

Noite de Rua foi com Zezé de Camargo e Luciano, a turma chama de Mirosmar. Valeu. Obrigado, gente. Tudo de bom pra vocês também, acompanhando sempre, curtindo aqui a programação 98 FM. Vamos seguindo demais. Abraço. Ele também tá valendo pro Márcio. Ele tá curtindo com a gente aí, tá? No bairro Sagrada Família. Ótima noite, Márcio. Sucesso pra você também, companheiro. Vamos que vamos então. Turma no Santo Inácio, trabalhando e acompanhando com a gente aí, tá ok, gente? Obrigado mesmo. Abraço aqui pro Robson. Falando nisso, abraço também, tá valendo pra turma lá da RP, né? Obrigado a todos vocês aí na região, na saída de Pirapora. Geraldo tá lá em Glaucilândia, tá na escuta por aí. A turma de Rio das Pedras, pessoal de Malhadinha, pessoal de Laranjão também. Abraço pra todos vocês em Alto Belo, região de Bocaiúva. E isso, tem a turma também da Gameleira, gente. Obrigado mesmo. São 10 horas e 17 minutos, já tem mais.

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1: Dez e 21.
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0: Bom pra nós aqui, Barco de Papel. Antes teve música também com Chitãozinho Chororó, O Homem de Nazaré. Ouvimos ainda Teodoro Sampaio, Atiradora de Elite. Olha quem pediu essa moda por cá. Fala com nós, hein? Boa noite.
1: Boa noite, 98. Boa noite, Fabiano. Boa noite, ouvintes. Antônio Gomes, porque você está para nós com Dudu Vidalvan, Atiradora de Elite. Preço para todos os ouvintes, todos que estão na sintonia aí. Estamos aqui juntos e misturados. Tchau, obrigado.
0: Valeu, um abraço pro Branquinho também. Sucesso para você e Reinaldo Branquinho, a todos os amigos aí na MG15, trabalhando e curtindo a programação 98. Valeu, turminha Lopes Solutions. Tudo de bom. Tem mais um aí por aqui no Boteco 98.
2: Boa noite, 98 FM, a primeira e a número 1, Eunice Conceição do bairro Interlagos, passando para deixar aquele abraço para todos os ouvintes queridos. Beijo.
0: Valeu, gente. Bora.
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9: 10h36.
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0: 10h46.
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4: 10:48.
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2: Onze horas.
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0: 5.
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8: 11:22. 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

0: Barney, Open Arms. Antes teve Crowded House, Bad Bits Swan. Antes ouvimos também Michael Jackson, One Day in Your Life, aqui no Times 98.
1: 11:33.

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5: Onze e 36.
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4: 11:44.
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0: 1:32.
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3: 2 e 1.
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3: 3 e 4.
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3: 4 e 2.
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2: Cinco horas.

Zé Garoto e Jimboré cantando Vidinha lá da Roça. Também ouvimos Malagueta cantando com Chitãozinho e Chororó, Los Castilhos. Lá atrás teve Trio Parada Dura cantando Boi Tufão. Também ouvimos neste primeiro bloco Valderi e Misael cantando Olho de Vidro. Também tivemos por aqui a Christiane Ralph e a Triste História do Ferreirinha. Também ouvimos lá atrás, lembrando que a música do Ferreirinha foi a música que abriu bem o programa de hoje. Lá atrás, está abrindo bem esse fim da roça desta agradável manhã de quinta-feira. E assim é o fim da roça: música sertaneja, moda de viola, música caipira. E claro, com a sua participação fica sempre melhor, né? Tá aí o pedido para que você participe, mandando o seu alô para quem você quiser, através do nosso WhatsApp 998009898. Participe você também. O Fino da Roça é o campeão de audiência.

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0: foi inesquecível. Barreirito, filho do carreteiro antes Eduardo Costa, Deus é caipira. E vamos de mais alô. Alô pra tia Vani no bairro Santo Inácio. E tem um abraço todo carinhoso especial pra ela, pra amiga Nívia, na rua 7 do bairro Major Prates. Sempre ouvindo aqui o Fino da Roça. Agora é a vez do doido. Bora? Meu Deus.
1: Alô, 98, a primeira, número 45, de credibilidade no ah, oh, lindo, oh, lindão, o mais bonito de Montes Claros, toca pra nós aí com o Chico Rei Paraná, a melhor, e vai pra você, pra mim, pra todos vocês, da 98, Jean Cruzat, a Van Damme.
0: Meu Deus. Valeu, bom dia pra você.
2: Bom dia, 98, que é Jazz Cabeceiro, que eu tô vendo as próximas músicas, foi pra Marcinho da Caixa e pra Pilo lá na Santogena, aquele abraço. Aquele abraço, um bom dia, aquele abraço.
0: Valeu, bom dia a todos, sempre ouvindo o Fino da Roça. Aí sim, que café da manhã top esse aí. Ah, o nosso amigo ouvinte, o Tony Cambuim, postou aqui a foto do seu café da manhã. Vários pedaços de bolos deliciosos, biscoitos de queijo, uma garrafa de café, uma xícara ao lado. Ah, delícia, se eu pudesse, meu dinheiro desse, eu arrebentava esse café da manhã. Não sobrava nada. Abraço pra você, bom dia. Nossa Deus, mostrar esse café da manhã pra um gordo é um prejuízo psicológico de um jeito. Abraço pra você, bom dia, sempre ouvindo o Fino da Roça. Bom dia, turma da 98, um grande abraço para os meus cunhados Fabiola e Vinícius, a sua esposa Aline, os meus sogros, o Tião e a dona Pretinha. E para a minha noiva Fernanda, estão ligadinhos ouvindo a 98, é melhor, tomando um delicioso café Jequitinhonha com biscoito lá no sítio Santa Bárbara. A Cássio Gomes do Independência, valeu Cássio, bom dia para você. E ele postou aqui uma linda foto do café da manhã. Oh, quantos biscoitos deliciosos! E essa imagem então, hein? Esse cenário ficou perfeito, né? Bom dia para vocês e sempre ouvindo aqui a primeira e a número 1, Fino da Roça. Volta em instantes, não saia daí, é rapidinho. 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O Fino da Roça volta já.
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3: 6:31.
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3: 6:35.
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8: Muito bem, já estamos de volta, 6:36, eu disse 6:36, bom dia pra você. Ah, o nosso amigo, o Natson Mototaxista, ele vai terminar de gravar o seu áudio aqui ainda, né? É. Gizinha, 15 segundos, bora.
12: 98, bom dia. Eu quero mandar um alô aí pra Dudu, do Bar de Lourdes. É meu irmão, hoje ele tá fazendo aniversário.
8: Sim.
12: Parabéns, Dudu, aqui é a família show.
8: Alô, Dudu, parabéns pra você, toda a felicidade do mundo, que o bom Deus abençoe você cada vez mais, seja muito mais, muito feliz. Vai, Natson Mototaxista.
13: Bom dia, Rádio 98 FM, aqui é Natson Mototax.
8: Sim.
13: Quintou, né?
8: Quintou.
13: Então, vamos trabalhar.
8: Bora
13: com trabalhar. Sempre com Deus no caminho de todas as coisas.
8: Verdade. Deus na frente de todas as coisas e vamos que vamos. Alô pro Marcones Construtor. Alô, Marcones, bom dia pra você, campeão. Ah, bom dia, turma 98. Abraço pra toda a família Matarazzo, em especial pra Tânia. Valeu, Danilo, um ótimo dia pra você. E tem alô pro Carlos e pra Kelly, sempre ouvindo aqui o Fino da Roça, que é bom que só. Vamos mais músicas? Pediram mais cedo. Toco agora. Moreno e Moreninho, visita a Nossa Senhora. 6:37, bom dia.
14: Todos os

0: Milionário e José Rico cantando O Sonho de um Caminhoneiro, um grande clássico da música sertaneja aqui no Fino da Roça. Antes, Moreno e Moreninho, Visita Nossa Senhora, e vamos de alô pra gente correr pro intervalo. Bora, bora, você vai, cadê?
1: Bom dia, meu pão de queijo.
0: Meu Deus do céu, é um afastado de Jesus mesmo.
1: Beijo. Bora, bora trabalhar? A Tiagão, São Judas, hein? A Pai do Céu abençoa cada um de nós, cada ouvinte. Bora, bora.
0: Bora trabalhar, tomara que perca a Bolsa Família. O Fino da Roça volta já, é rapidinho, não saia daí. 6h44, bom dia. 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
1: Existem alguns cuidados que podem ser tomados para evitar varizes. Evite o hábito de carregar pesos. Se for inevitável, procure alternativas como carrinhos com rodinhas, por exemplo. Não fique o dia inteiro na mesma posição. Se isso for inevitável, levante-se regularmente para liberar a circulação sanguínea.

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4: Muito bem, já estamos de volta, 7 horas mais 32 minutinhos, eu disse 7h32, bom dia pra você. Ah, vai lá, menino.
8: Bom dia, 98. Manda um alô aí, peço favor, manda um alô aí pra meu amigo Cássio aí na Fazenda Santo Antônio de Taboal e todos que estão nos escutando aí na Rádio 98, a Rádio Metro Canal de Minas. Valeu, Bibocão, Chupita.
4: Valeu, menino, velho, filho. Alô. Alô pra ela, pra amiga Neide Alves, do bairro Eldorado, tá lá na padaria, no Mar de Minas, trabalhando e ouvindo aqui o Fino da Roça 98. Valeu, Neidinha, bom dia pra você, querido. Obrigado pela audiência de sempre. Abraço pro amigo Binha dos Salgados. Alô, Binha dos Salgados, bom dia pra você, campeão. Bom dia, mande um alô para o Marcones Construtor. Pense no homem bom na cozinha. Ah, deixa muitas cozinheiras pra trás. O homem é bom, é espetacular. É, postou aqui o Robson Domingos, o Cozinha. Alô, Cozinha, bom dia pra você. Será que o Marcones Construtor manda bem assim mesmo na cozinha? Agora eu fiquei curioso, viu? Porque nós gordinhos, a gente quer saber do resultado. É. Bom dia, turma da 98. Se possível, mande um alô para Itajair, Gustavo, Wesley, o Léo e toda a turma em Nova Esperança. Bom dia a todos e sempre ouvindo aqui a 98. Valeu, meninos. Bom dia para vocês. Bom trabalho. Um abençoado dia a ti e a toda a família 98. Postou aqui o Osmar Afonso a todos nós. Vamos de mais músicas. César e Paulinho cantam Você. Ah, você. Você é tudo que pedi a Deus.

0: Velha Porteira, fechando bem este bloco. Ah, bom dia, aqui é o Gera da Vila Aura, estou ligadinho na melhor, na número um, mande alô pra mim, pra Sueli, o meu filho Jean Gabriel, e ofereça a próxima música pra nós. Valeu, bom dia a todos. Leandro, é a sua vez, vai, homem, diga, agora vai, né? Agora foi.
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0: Será que acontece com esse povo? 7h41, voltamos já. Eu não digo, é nada. Antes, não saia daí. 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
3: 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Uma hora.
4: 7:57.
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4: 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Informa a hora. 8:11.
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2: 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Mesmo ferido pelo auxiliar na cabine de comando do Boeing 737, piloto abriu a porta. Foi então que a puxada imediatamente dos aparelhos salvou os 180 passageiros que se dirigiam à capital da moderna Israel. Assunto rende manchetes no mundo inteiro. Execução em estado norte-americano sem pena de morte há 207 anos. Mulher recebeu duas doses de injeção letal e sobreviveu 40 minutos depois. Execução então foi suspensa. Manchete em Brasília resume. TSE formou maioria para manter retirada de fake news sobre Nossa Senhora Aparecida. Julgamento virtual terminou às 23 horas e 59 minutos de ontem. Dólar caiu para R$5,17 e acumula recuo de 0,15% em setembro. Ibovespa sobe 1,37% e fecha mês com avanço de 5,03%. Veja como jornais tratam a vinda do candidato Flávio Bolsonaro a Montes Claros no penúltimo dia da campanha, nesta sexta-feira. Mega Sena desta quinta-feira é de R$75 milhões, com apostas até às 20 horas. Veja as chuvas previstas para os próximos 10 dias na região de Montes Claros. 6 milímetros na noite de sábado e 2 milímetros no amanhecer de domingo, com temperatura máxima de 29 graus. Até lá, 37 graus novamente nesta quinta-feira, 35 graus na sexta e 33 graus sábado, com mínimas entre 22 e 24 graus. Neste momento, a temperatura é de 29 graus, sol nos estúdios da Rádio 98 FM Montes Claros. A umidade do ar está em 41%, com ventos a 5 km por hora.
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4: Muito bem, já estamos de volta, 8 horas e 21 minutinhos. Para você, um bom dia. Como é bom ter você por aqui. Vai, Jesus.
5: Bom dia, meu HQ. Hoje que Jesus do Morrinho toca qualquer música para mim, com José de Camargo, Luciano. Tenha um bom dia, Tiago. Obrigado.
4: Valeu, bom dia. Bom dia, alô pra Adneia, alô Adneia, bom dia pra você e toda a sua família, né? Sempre ouvindo o Fino da Roça, o irmão Adnan, a Adriana, também a Lourdes e a Laura. Alô pra Ana Júlia, netinha mais linda desse mundo. Alô Ana Júlia, beijo pra você, sou maravilhosa e sempre ouvindo aqui a 98, que é bom demais ter vocês por aqui. Bom dia, paz e bênçãos, abraço para o Vagão, para o Vagão na Vila Guilhermina e a turma do Braio, o Antônio Pimenta, o Fernando Anjo, ai, toca a música retrovisor pra gente. Valeu, Fernando Anjo, bom dia pra você. Café Foco, essa música de novo. Quem mais tá no fim da roda?
6: Bom dia, 98. Aqui
4: bom
6: é a Karine.
4: Bom dia, Karine.
6: Se for possível, na máquina do tempo, vamos de Spending My Time com Roxette. E ofereço para o amor da minha vida, meu esposo, João Henrique. Um forte abraço, fiquem todos com Deus.
4: Abraço sempre com Deus. Vou consultar aqui o nosso programador para saber se é possível ou não tocar a música, mas tomara que seja, né? Que é boa. Ah, bom dia, turma da 98. Vamos que vamos. Alô pra ele, o Jean Bai, que é o Jean Carpinteiro, lá da Planejado São Miguel. Alô, aliás, Jean Marceneiro, né? Alô, Jean Marceneiro, bom dia pra você, seu menino. E sempre ouvindo aqui o Fino da Roça. Ah, esse áudio é gigantesco, não. Tem que ouvir antes, vai aqui, né? Cara, parece cara doido. Quem mais tá no Fino da Roça?
7: A rádio aqui no, na região de São Geraldo tá com muita interferência.
4: Não, mas já tá sendo resolvido já. Abraço, Márcio Duarte. Bom dia pra você, queridão. Agora é a vez dele, Michael Alencar.
8: Bom dia, 98. Bom dia, doutor. Tudo
4: dia,
8: tranquilo, meu
4: filho. Graças a Deus. Tá ficando.
8: Bora pra cima, meu filho. Correria tá pior do que o Papaléguas aqui. Bora.
4: Não para.
8: Bom abençoado dia pra todos.
4: A todos nós. Valeu, Michael Alencar. Bom dia pra você. Vamos demais. Alô, alô pra ela, pra Daiane Alves, a Lady Day aqui do bairro Morrinhos. Alô, Dai, bom dia pra você, pro papai Abel, mamãe Donazinha, o seu filho, o Abelzinho, tá lindo demais da conta, um lindo garotão. Ah, que maravilha. Como é bom ter vocês por aqui. Ligados ouvindo a primeira, é número 1.

0: 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Rapaz, é a Alice Dusty cantando Cowgirl, fechando bem este bloco, que também teve Guilherme Santiago. Quem ama uma vez, não deixa de amar. Rapaz, eu não digo é nada. Vamos de mais alô pra finalizar bem esse bloco. Alô, Edmilson, aquele abraço pra você, querido.
1: Bom dia, o melhor programa do Brasil e do mundo.
0: Yes.
1: Bom dia.
0: Aham,
1: boa. Bora, galera. Bora tomar um cafezinho na melhor padaria de Montes Claros e região.
0: Quero muito, vou aparecer.
1: Ana Lu, panificadora.
0: Apareça aí a qualquer hora, pode ter certeza.
1: Toca um aí pra nós aí, meu querido.
0: Valeu, Edmilson, abraço pra você, pra esposa Aline, a filhota Ana Júlia e o Luan, esse lindo rapaz, abraço pra vocês, bom dia e sempre ouvindo aqui a primeira e a número um. Bom dia com Jesus, um ótimo dia a todos nós. Toca uma moda daquela pra nós, Deus abençoe seu dia, o nosso dia, estamos sempre juntos. Postou aqui o Felipe, eu estou vendo a foto de perfil do Felipe. Ô Felipe, não, Felipe, não faça isso não, isso já é ostentação, rapaz. A ostentação dele é uma linda garotinha bochechuda com um braço gorduchinho, titi, coisa mais linda do mundo. Isso é ostentação de filha bonita. É, quem também ostenta filha bonita é o meu amigo Bruninho. Vai, Bruninho, você vai.
2: Bom dia.
0: Olha ele aí, ó.
2: Que é esse calor? Já tá nos 30 graus, viu?
0: Esse bombom
2: vai. Imagina pra mais tarde, vai dar pra fritar ovo no asfalto.
0: Quase.
2: Manda
0: isso.
2: Manda pro meu amigo Ua, o extraterrestre, Samuel, Daniel Simpson, Minguinho, Luizinho, Rael Minado Mentiroso. Tchau, obrigado.
0: Valeu, bom dia pra você. Esse é o papai da Helena. É, abraço pra você, Bruninho. E o Bruninho falou, postou aqui, fala pro Edmilson que vou passar lá na padaria pra tomar um café lá. Valeu, papai. Passa sim, viu? Valeu, Bruninho, abraço pra você, Edmilson, e sempre ouvindo o Fim da Roça. O Felipe postou outra foto, agora ele postou uma foto da filhinha dele aqui, da Cecília, ela em pezinho assim, no passeio, com lindos tênis cor de rosa, um vestido azul, com lacinhos e um bracinho gorduchinho. Ah, quatro dentinhos na parte de baixo, dois dentinhos na parte de cima e um cabelinho mais tchuk-tchuk do mundo. Como é que não apaixona, gente? Arrebenta o peito da gente um negócio desse. O Fim da Roça volta já. 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
5: Muito bem, já estamos de volta com mais músicas, mais alô e mais participações. Bora, bora! Aqui.
8: Bom dia 98.
5: Dia.
8: Manda uma música pra nós aí de Rick Renner.
5: Isso aí.
8: Manda pra nós aqui no Independência, na Rua Itália. Pra Rodrigo e Adrianex.
5: Adrianex.
8: Alô, obrigado.
5: Valeu. Bom dia pra vocês.
9: Olá, 98. Bom dia, swingueiro. Eu gostaria de mandar uns felizes aniversários pra minha esposa Tatiane Nobre. É que Deus deseja ela muitas felicidades, muitos anos de vida. Uns parabéns, eu e os filhos. Todos desejamos muitas felicidades e muito amor e paz. Obrigado, 98. Valeu.
5: Valeu, swingueiro. Abraço pra você. Alô, Tati, parabéns pra você. Que Deus abençoe você sempre. Feliz aniversário e muitos anos de vida. Tudo de bom pra você, viu? É. Bom dia, tu manda 98. Alô pra Cleonice Freitas e pra todos na obra em Glaucilândia, ouvindo a 98, a primeira, número 1. Valeu, Cleonice, bom dia pra você. Andréia, sua vez,
10: bom
5: vai.
10: Bom dia, Rádio 98, de folga hoje, passando pra desejar uma ótima quinta pra todos nós. E eu quero mandar um alô todo especial pro meu esposo Luiz. Amor, bom dia, um beijo, beijo, beijo pra você.
5: Valeu, bom dia pra vocês, sempre ouvindo a 98. O Bruninho postou aqui, será o Bruninho ou será a Lud? Agora eu fiquei em dúvida. Bom, mas se for o Bruninho, a Lud tanto faz, né? São os pais da princesa Helena que postou, que postaram aqui. Hoje é o aniversário da minha pequena Helena Vitória. Manda música para ela aí. A minha pequena está crescendo, tá? O tempo passa tão rápido, parece que foi ontem que eu a vi nascer. Pois é, e tá linda, esperta, espuleta, inteligente que só, né, Bruninho? Alô, Lud, bom dia pra vocês e parabéns pra Helena. Muitos anos de vida, que Deus abençoe cada vez mais. A música da Helena será a primeira do próximo bloco, não é esse que vai começar agora, não. Porque esse que vai começar agora tá também bagunçado o negócio. É, bagunçado por quê? O sujeito, na letra da música, o sujeito fala que a mulher, o tanto que ela é linda, ela é mentirosa, pega escondida e na rua ignora. fala por aí que me conhece só de vista, mas que é de frente, de costas que você me olha. Rapaz, eu não digo.

0: Mas mentindo desse jeito, eu caio na lábia mesmo. Bom, tá aí, ouvimos Evandro Júnior e Diego e Vitor Hugo, Caí na Sua Lábia. Antes, Gabi e Rafa, com participação de Guilherme Santiago, Linda e Mentirosa. Rapaz. 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
0: 9 para as 9.
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1: Muito bem, de volta, 8 horas e 52 minutinhos. Alô pro Gil Gomes, em Cachoeira de Goiás. Ah, sempre trabalhando e ouvindo aqui a 98. Valeu, Gil, bom dia pra você. Ah, quem mais no Fino da Roça? Aqui?
10: Bom dia, 98, Orlando, gerente da Mock Pisos, passando para desejar parabéns para nós, vendedores e representantes.
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1: 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Valeu, bom dia pra você, Orlandinho. Parabéns a todos. Quem mais tá por aqui? A Gilméria? Cadê o áudio?
11: Pra agora, mim, agora ninguém foi... manda os parabéns. Esse aniversário ninguém mandou, né?
1: Mandou sim, Gilméria.
11: Esse dia 6 de setembro ninguém falou nada.
1: Mas, gente.
11: Exatamente, você nem sabia, né? Pode nem cobrar de você.
1: Detalhe pequeno.
11: Bom dia pra você. Que Jesus te abençoa, que Deus te proteja, você aí na rádio, viu?
1: Amém a nós todos, Gilmélia. Um grande abraço pra você. Que Deus abençoe você sempre. Conceda a você muitos anos de vida, muita saúde, muita paz e muita felicidade. O DJ Flexon Apolo Viana também tá por aqui. Cadê o áudio dele?
12: Rádio 98 FM, a primeira e a número 1. Manda um alô aí pro top DJ Flexon Viana. É o Fino da Roça. E também aqui, pessoal de Boa Vista do Paqui, aqui no Bar do Ney Val, aqui, sintonizado na primeira e a número 1. Valeu!
1: Valeu, bom dia a todos. Como havia anunciado no bloco anterior, que a primeira música desse bloco seria para a Helena, aniversariante do dia, a filha do Bruninho com a Ludmilla. A pequena Helena, a Helena Vitória, eu acho que deve ter o quê? Tem uns 3 aninhos só, né? É. Faz gato e sapato do pai dela, assim como a mãe. Você não apronta naquela rádio não, Bruninho, que eu tomo seu telefone de novo. É assim que a Lud fala. E a Helena apoia, claro, né? Parabéns pra Helena, uma linda princesa espoleta. Dizem que ter uma filha é mais tranquilo. Que as meninas são mais calminhas. Ai, ai, vai vendo, né, Helena? Vai vendo. É fogo no mundo, trem. É lindinha demais, uma princesa, gente. Espuleta que só. Então...

0: Marcos e Belucci cantando Pena Que Você Já Namora. Como é que é isso? É isso mesmo? Pena Que Você Já Namora. Então assim é o Fino da Roça, com o melhor da música sertaneja, moda de viola e música caipira. Rapaz, eu não digo, tá certo isso? Bom, também ouvimos Lucas e Luan, Minha Filha, Meu Anjo, linda que só essa música, e também a música pra quem foi, né? Aniversário deste dia, a pequena Helena Vitória, que põe fogo no mundo. Eita! Abraço pra vocês, bom dia, e sempre ouvindo aqui a 98. Bom dia, Deus abençoe nosso dia, manda a música aí pra nós, a família Domingos. Alô, Sandrinha, bom dia pra você, família Domingos, sempre ouvindo a 98. Bom dia, tô por cá. Alô, Matheus, o maridão da Débora, o papai da Luna Valentina, aliás, o papai da Luna Valentina, isso mesmo, e torneiro mecânico e gente fina que só, um amor de pessoa. Valeu, Matheus, bom dia pra você, querido, obrigado pela audiência. O Fino da Roça volta em instantes com muito mais músicas, não saia daí. 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
4: 9:03. 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
0: 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Mesmo ferido pelo auxiliar na cabine de comando do Boeing 737, piloto abriu a porta. Foi então que a puxada imediata dos aparelhos salvou os 180 passageiros que se dirigiam à capital da moderna Israel. Assunto rende manchetes no mundo inteiro. Execução em estado norte-americano sem pena de morte há 207 anos. Mulher recebeu duas doses de injeção letal e sobreviveu. 40 minutos depois, execução foi então suspensa. Manchete em Brasília, resume. TSE formou maioria para manter retirada de fake news sobre Nossa Senhora Aparecida. Julgamento virtual terminou às 23 horas e 59 minutos de ontem. Dólar caiu para R$ 5,17 e acumula recuo de 0,15% em setembro. Ibovespa sobe 1,37% e fecha mês com avanço de 5,3%. Veja como os jornais tratam a vinda do candidato Flávio Bolsonaro a Montes Claros no penúltimo dia da campanha, nesta sexta-feira. Mega Sena desta quinta-feira é de R$ 75 milhões, com apostas até às 20 horas. Veja as chuvas previstas para os próximos 10 dias na região de Montes Claros. 6 milímetros na noite de sábado e 2 milímetros no amanhecer de domingo, com temperatura máxima de 29 graus. Até lá, 37 graus novamente nesta quinta-feira, 35 graus na sexta e 33 graus sábado, com mínimas entre 22 e 24 graus. Neste momento, a temperatura é de 32 graus. Sol nos estúdios da Rádio 98 FM Montes Claros. A umidade do ar está em 34%, com ventos a 21 km por hora.
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11: Existem alguns cuidados que podem ser tomados para evitar varizes. 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Consulte um médico e peça orientações específicas se for iniciar o tratamento com pílula anticoncepcional.

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0: Muito bem, já estamos de volta com mais músicas, mais alô, mais participações. Como é bom ter você por aqui, sempre ouvindo e participando do Fino da Roça. Opa, bom dia, turma da 98. Gostaria de ouvir Rick Renner, Saudade Pesada, para a turma da rádio, para os ouvintes do Santa... Como é que é? Todos os ouvintes. Santa do Independência. Alô, Santa, bom dia pra você, querido. Obrigado pela audiência, turma do Independência. Quero ver se toco daqui a pouquinho. Boa tarde, menino velho feio, doido, maluco, doidão. Alô pra ele, o GL mais L. É o Gera Lindão, ainda mais lindão, o maior representante da beleza masculina. Alô, Gera, bom dia pra você, campeão. Sempre ouvindo a 98. A próxima música, vamos falar de piranha. Gente, a piranha da... Como é que eu vou explicar? É piranha peixe, viu? Não é aquela piranha do batom, não. É o... Deixa pra lá. Ouça aí, vai. É melhor você ouvir. Eu tentar explicar, eu só me enrolo. Rapaz, tá certo isso. 9 e 12.
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0: O Daniel cantando a linda música A Paz. Antes, Rony Mota, A Resposta está no ar com participação especial de Zezé de Camargo e Luciano. Boa, né? Ah, vamos correr pro intervalo, voltamos em instantes com muito mais músicas, não saia daí. 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

0: Danilo e Davi cantando Eu Não Sou Terapia. Antes, Rick Renner, Saudade Pesada. Eita. Bom, vamos de mais alô pra turminha que tá por aqui ouvindo e participando.
1: Bom dia, 98 dia. Que é Thiago. Queria pedir a música de Rick Renner.
0: Eita.
1: É, 15 anos.
0: Filha.
1: Fazer agora para...
0: Que barulhão do diacho. Mas tá aí, abraço pra você. Bom dia e sempre ouvindo aqui o Fino da Roça. A Poliana postou. Bom dia, toca aí pra mim Simone Mendes. Tem jeito? Tô aqui ligadinha na Melhor 98. Abraço, tchau, obrigado. Valeu, Poli. Abraço pra você e pra turma do Ciro dos Anjos. Sempre ouvindo aqui a primeira, número 1. Fino da Roça, volta já. 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
6: De volta com a Simone Mendes cantando Erro Gostoso. Alô pra Dona Zélia e o seu Marcos no Morada do Sol. Alô, Poli, bom dia pra você também.
7: Os dois loucos.

0: Anselmo.
1: Tá aí, João Gustavo e Murilo, Rafa Murilo cantando, João Gustavo e Murilo cantando com o Grilo, né? A música Postinho de Gasolina. Antes teve Simone Mendes, Erro Gostoso. Alô, dona Zélia, bom dia pra senhora e senhor Marcos aí do bairro Morada do Sol, sempre ouvindo aqui a primeira e a número um. Quem mais no fim da roça? Ah, sim, tem alô pra Elisângela em Capitão Inês. Alô, Zan, bom dia pra você, querido. Obrigado pela audiência, bom demais ter você por aqui. Bom dia, alô pra Luiz e Lucas e também o José Nascimento e Cia, a turma do caminhão. Valeu, meninos, bom dia a todos, sempre ouvindo aqui a 98. Bom dia, turma do fim da roça, bom dia com alegria. Cheguei atrasado, mas cheguei, tava ouvindo desde cedo. Aquele abraço pra você, Antônio Lourenço, sempre ouvindo aqui o fim da roça, que é bom que só. Bom, fim da roça volta amanhã, 5 da manhã.
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5: 10:02.
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1: 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Mesmo ferido pelo auxiliar na cabine de comando do Boeing 737, piloto abriu a porta. Foi então que a puxada imediata dos aparelhos salvou os 180 passageiros que se dirigiam à capital da moderna Israel. Assunto rende manchetes no mundo inteiro. Execução em estado norte-americano sem pena de morte há 207 anos. Mulher recebeu duas doses de injeção letal e sobreviveu. 40 minutos depois, execução então foi suspensa. Manchete em Brasília resume: TSE formou maioria para manter retirada de fake news sobre Nossa Senhora Aparecida. Julgamento virtual terminou às 23 horas e 59 minutos de ontem. Dólar caiu para R$5,17 e acumula recuo de 0,15% em setembro. Ibovespa sobe 1,37% e fecha mês com avanço de 5,03%. Veja como os jornais trataram, ou melhor, tratam, a vinda do candidato Flávio Bolsonaro a Montes Claros no penúltimo dia da campanha, nesta sexta-feira. Mega Sena desta quinta-feira é de R$75 milhões, com apostas até às 20 horas. Veja as chuvas previstas para os próximos 10 dias na região de Montes Claros. 6 milímetros na noite de sábado e 2 milímetros no amanhecer de domingo, com temperatura máxima de 29 graus. Até lá, 37 graus novamente nesta quinta-feira, 35 graus sexta e 33 graus sábado, com mínimas entre 22 e 24 graus. Neste momento, a temperatura é de 33 graus. Sol nos estúdios da Rádio 98 FM Montes Claros. A umidade do ar está em 31%, com ventos a 2 km por hora.
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0: Vamos à primeira e a número 1, hoje, quinta-feira, dia 1º de outubro.
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0: Marcos e Belucci, pena que você já namora. 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
1: Alô, alô!

0: Jorge e Matheus aqui no Sua Voz do Ar. 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
2: Muita gente ainda não sabe exatamente o que faz um médico nutrólogo. A nutrologia não é só sobre emagrecer. É a área da medicina que estuda a relação entre alimentação, nutrientes e a nossa saúde. Na prática, o nutrólogo ajuda a prevenir, diagnosticar e tratar problemas como falta de vitaminas, excesso de gordura corporal, perda de massa muscular, diabetes, colesterol alto e até cansaço frequente. O nutrólogo avalia o paciente como um todo, analisa exames, sintomas, hábitos de vida e o funcionamento do organismo. Muitas vezes, a dificuldade para emagrecer pode ter causas que precisam de atenção.
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0: Muito bem, voltamos agora com a pergunta de hoje aqui do Sua Voz no Ar. Estudo diz que em 2030, 45% das mulheres dos 20 aos 44 anos estarão solteiras. E você, acha que estes números estão certos? Os participantes poderão faturar um kit de café da tarde da Alquimia dos Sabores, que fica na rua Eloy Pereira, 530, no Cidade Nova. O telefone da Alquimia dos Sabores é o 99749-2604. 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A pergunta de hoje, repetindo para você: estudo diz que em 2030, 45% das mulheres dos 20 aos 44 anos estarão solteiras. E você, acha que esses números estão certos?

0: Arthur Rodrigues, beijo pendente aqui no Sua Voz do Ar. 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
6: Muito bem, voltamos com a seguinte pergunta. Estudo diz que em 2030, 45% das mulheres dos 20 aos 44 anos estarão solteiras. E você, acha que esses números estão certos?
8: 98, seu enquete de hoje, eu acho que tá certo, viu, esses números. Porque hoje, os homens não querem nada sério com as mulheres.
11: Alô, 98. Eu acho que sim, eu acho que nem vai chegar esse tanto de tempo não, porque as mulheradas tá querendo ficar sozinha, não quer coisa de compromisso sério, de casamento, nem nada não. Marcos.
6: Valeu, Marcos, obrigado aí pela participação. Agora 10h50.

0: da Saudade com o Alemão do Forró e Hugo e Guilherme aqui no Sua Voz no Ar, oferecimento Fazendão Shows, que apresenta nessa sexta-feira aniversário do cantor Edmilson Batista e ainda Hernani Moreira, Nilcinho Baladeiro e Carequinha do Forró. 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
0: 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Mesmo ferido pelo auxiliar na cabine de comando do Boeing 737, piloto abriu a porta. Foi então que a puxada imediata dos aparelhos salvou os 180 passageiros que se dirigiam à capital da moderna Israel. Assunto rende manchetes no mundo inteiro. Execução em estado norte-americano sem pena de morte aos 207 anos. Mulher recebeu duas doses de injeção letal e sobreviveu 40 minutos depois. Execução foi então suspensa. Manchete em Brasília resume. TSE formou maioria para manter retirada de fake news sobre Nossa Senhora Aparecida. Julgamento virtual terminou às 23 horas e 59 minutos de ontem. Dólar caiu para R$ 5,17 e acumula recuo de 0,15% em setembro. Ibovespa sobe 1,3% e fecha mês com avanço de 5,03%. Veja como jornais tratam a vinda do candidato Flávio Bolsonaro a Montes Claros no penúltimo dia da campanha, nesta sexta-feira. Mega Sena desta quinta-feira é de R$ 75 milhões, de reais, com apostas até às 20 horas. Veja as chuvas previstas para os próximos 10 dias na região de Montes Claros. 6 milímetros na noite de sábado e 2 milímetros no amanhecer de domingo, com temperatura máxima de 29 graus. Até lá, 37 graus novamente nesta quinta-feira, 35 na sexta e 33 graus sábado, com mínimas entre 22 e 24 graus. Neste momento, a temperatura é de 35 graus, com sol pleno nos estúdios da Rádio 98 FM em Montes Claros. A umidade do ar está em 27%, com ventos a 13 km por hora.

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4: A insolação é provocada pela exposição excessiva ao sol. Ela pode provocar intensa falta de ar, dor de cabeça, náuseas e tontura, temperatura do corpo elevada, pele quente, avermelhada e seca, extremidades arroxeadas e até mesmo a inconsciência. Mesmo sem estar diretamente exposto ao sol, é possível ter insolação.

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2: É, agora 11:06. Estudo diz que em 2030, 45% das mulheres dos 20 aos 44 anos estarão solteiras. E você, acha que esses números estão certos? Tá valendo um kit de café da tarde da Alquimia dos Sabores e também um prêmio da Floricultura 4 Estações. Vamos então a mais participações?
3: Alô, 98, aqui é Eliane Nobre. Sobre a enquete aí, a pesquisa tá certinha. Sabe por quê? Porque as mulheres estão mais empoderadas, independentes, não estão dependendo mais de homem.
2: Ok.
4: Bom dia, 98. Bom dia, Alexandre. Tudo bem? Edith do Novo Delfino. Sobre a enquete, é bem provável que sim, viu? As mulheres estão conquistando cada vez mais a independência, a liberdade de ir e vir sem precisar dar satisfação a ninguém. E isso faz com que as mulheres... ficar solteira só tem a ganhar. Obrigada, tchau, tchau.

0: Evandro Júnior com Diego Vitor Hugo, Caí na sua lábia. 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
1: Agora 11:22. Estudo diz que 2030, 45% das mulheres dos 20 aos 44 anos estarão solteiras. E você, acha que esses números estão corretos?
2: Alô 98, aqui é a Geo Sampaio. Sobre a enquete de hoje, tá certo, viu? As mulheres querem ficar solteira. Agora, eu não quero fazer parte desse grupo aí não, viu? Eu quero casar.
1: Ok, Geo Sampaio.
3: Alô 98, sobre a enquete, com certeza. As mulheres hoje, elas estão tendo mais atitudes, estão tendo mais lugar de destaque, estão se impondo mais e muitos homens estão perdendo isso, né? Alguns homens estão abrindo mão disso aí. Então, com certeza... eu creio que sim.

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3: Muito bem, vamos a mais participações aqui no Sua Voz no Ar. Estudo diz que em 2030, 45% das mulheres dos 20 aos 44 anos estarão solteiras. E você, acha que esses números estão certos? 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Vamos então a mais participações.
4: Bom dia 98, sobre a enquete, com certeza. As mulheres hoje, elas estão tendo mais atitudes, elas estão tendo mais lugar de destaque, estão se impondo mais e muitos homens estão perdendo isso, né? Alguns homens estão abrindo mão disso aí. Então, com certeza, eu creio que sim.
5: Bom dia 98, aqui é a Carla. Sobre a enquete de hoje, com certeza. Já começou, né? Já um número muito grande, né? De mulheres solteiras. E até lá vai ter muito mais, porque hoje em dia tá muito difícil, né? Você achar uma pessoa que queira um compromisso, que te leva a sério, né? Que te respeita, tá muito difícil, muito complicado. Entendeu? Então é isso aí. Assim, eu não quero fazer parte, né? Desse número aí não, mas fazer o quê, né?

0: Muito bem, 11h42. 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

0: 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O pagamento é feito por entrega realizada. Interessados devem entrar em contato pelo WhatsApp 38 984 18 7243. 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
0: Agora 11:48, seguimos aqui com Sua Voz no Ar. Querendo saber o seguinte, estudo diz que em 2030, 45% das mulheres dos 20 aos 44 anos estarão solteiras. E você, acha que esses números estão certos? Mais participações por aqui.
5: Bom dia, 98. Sou Marlene Maia Vaz, grande bem. Sobre o que é de hoje, é verdade sim, viu? As mulheres têm que ficar solteiras, não quer ter muito compromisso, não.
6: Bom dia, 98. Aqui é Glauciano do Alto São João. Eu acredito pela enquete do dia, que eu acredito que sim, porque hoje em dia as mulheres ficam solteiras porque os homens não querem nada sério. Eles querem mais é só curtição, não quer nada sério com as mulheres, porque as mulheres querem ficar solteiras do que ficar num relacionamento que não vale a pena. Essa é a minha opinião de hoje. Bom dia.
0: Bom dia.

0: Paulo Fernandes e Simone Mendes, Circo. 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
2: Muito bem, agora 12:34, voltamos com mais participações aqui do Sua Voz no Ar, que hoje pergunta o seguinte: estudo diz que em 2030, 45% das mulheres dos 20 aos 44 anos estarão solteiras. E você, acha que esses números são certos? Um kit, valendo aí um kit de café da tarde da Alquimia dos Sabores e também o Antúrio, prêmio da Floricultura 4 Estações.
7: Bom dia, 98. Sobre a enquete aí, a maioria das mulheres estão solteiras sim. Mas eu não troco a minha vida de casado. É uma bênção se casar, ter filhos, e ter a casa, ter o marido chegar, se conversar, dialogar. Não troco. E ninguém nasceu para viver só, né? Cada um tem sua escolha, né? Bom dia.
2: Ok.
8: Bom dia, 98. Na minha opinião, tem muitas mulheres solteiras porque gostam de escolher só novinhos. Esses carinha que não tem compromisso. E outra, tá muito difícil encontrar homens hoje de verdade, porque a maioria desses carinha aí que elas querem escolher bonitinho não tá gostando de mulher, entendeu? Então elas ficam solteiras mesmo pelas escolhas, porque elas gostam de escolher, a maioria gosta de escolher só aparência, não escolhe um caráter. Então por isso aí é que as mulheres estão solteiras e tá realmente difícil, né? Minha opinião. Um abraço.

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3: 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Estudo diz que em 2030, 45% das mulheres dos 20 aos 44 anos estarão solteiras. E você, acha que esse número está certo? Valendo um kit de café da manhã, da Alquimia dos Sabores, também um Antúrio Prêmio da Floricultura 4 Estações. Vamos então a mais participações por aqui.
8: Bom dia para vocês da Rádio 98, para todos os ouvintes. Sobre a enquete do dia, eu concordo plenamente com a pesquisa. A tendência é que cada vez mais as mulheres fiquem solteiras. Talvez por escolha própria ou até mesmo por falta de opção. Sabemos que está bem difícil, né, de escolher um relacionamento nos dias atuais, né? Porque a gente sabe que o índice de violência está muito grande em relação às mulheres, principalmente em Minas Gerais, então é preciso muito cuidado, né, para na hora de escolher uma pessoa com quem você vai compartilhar a sua vida, porque muitas mulheres estão morrendo. Acho que encontrou uma pessoa e depois, com o tempo, ela se revela, acaba tirando a vida da mulher. Então é muito complicado essas questões na atualidade. Então a tendência é que a mulher aí, à medida que...
9: Bom dia, 98. Eu concordo sim. E acho que hoje a nossa realidade já está acontecendo, viu? Não precisa esperar chegar a 2030, não. As mulheres hoje em dia são guerreiras independentes. Beijo a todos os ouvintes da 98.

0: Marcos Belucci, pena que seja namora. Abraço, Rei Cono, bairro Alterosa. 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
0: 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Mesmo ferido pelo auxiliar da cabine de comando do Boeing 737, piloto abriu a porta. Foi então que a puxada imediata dos aparelhos salvou os 150 passageiros que se dirigiam à capital da moderna Israel. Assunto rende manchetes no mundo inteiro. Execução em estado norte-americano sem pena de morte há 207 anos. Mulher recebeu duas doses de injeção letal e sobreviveu 40 minutos depois. Execução foi então suspensa. Manchete em Brasília resume. TSE formou maioria para manter retirada de fake news sobre Nossa Senhora Aparecida. Julgamento virtual terminou às 23 horas e 59 minutos de ontem. Dólar caiu para R$ 5,17 e acumula recuo de 0,15% em setembro. Ibovespa sobe 1,37% e fecha mês com avanço de 5,03%. Veja como jornais tratam a vinda do candidato Flávio Bolsonaro a Montes Claros no penúltimo dia da campanha, nesta sexta-feira. Mega Sena desta quinta-feira é de R$ 75 milhões, com apostas até às 20 horas. Veja as chuvas previstas para os próximos 10 dias na região de Montes Claros. 6 milímetros na noite de sábado e 2 milímetros no amanhecer de domingo, com temperatura máxima de 29 graus. Até lá, 37 graus novamente nesta quinta-feira, 35 graus na sexta e 33 graus sábado, com mínimas entre 22 e 24 graus. Neste momento, a temperatura é de 37 graus. Sol com nuvens, mais nuvens do que sol, nos estúdios da Rádio 98 FM Montes Claros. A umidade do ar está em 21%, com ventos a 10 km por hora.
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3: Quer manter o câncer longe de você? Uma boa alimentação e hábitos saudáveis. A dieta preventiva contra o câncer é feita à base de frutas, verduras, legumes e grãos, com baixa quantidade de gorduras e calorias. É ideal também para quem sofre de hipertensão, colesterol alto ou diabetes.

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3: De volta, 1:08. Voltamos então a mais respostas aqui do Sua Voz do Ar, que hoje é o seguinte assunto. O estudo diz que em 2030, 45% das mulheres dos 20 aos 44 anos estarão solteiras. E você, acha que esses números estão certos? Valendo um kit de café da tarde da Alquimia dos Sabores, tem também um Antúrio, prêmio da Floricultura 4 Estações. Abraço aí pro Newton Paulo, também pra Neném, pessoal do bairro de Gapereira. Alô, Reivon, pessoal do bairro Roterosa. Alô, Flávio Chaves.
4: 98, Marquinho da Policlínica do Jardim Primavera. Na verdade, não é que as mulheres estão preferindo ficar solteiras. Elas estão renegando os homens e escolhendo ficar entre elas mesmas.
3: É.

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1: Me fala qual necessidade, Henri Freitas, aqui na 98 FM. 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
2: É, Reivon. Estudo diz que em 2030, 45% das mulheres dos 20 aos 44 anos estarão solteiras. E você, acha que esses números estão certos? Mais participação por aqui.
6: Boa tarde, 98. Bom, não, sobre a enquete, não é que as mulheres queiram ficarem só, é que elas estão aprendendo a escolher melhor. É porque é aquele negócio que mal acompanhado, antes só.

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2: Estudo diz que em 2030, 45% das mulheres com 20 aos 40 anos estarão solteiras. E você, acha que esse número está correto? Valendo o kit de café da tarde da Alquimia dos Sabores, ainda um Antúrio, prêmio da Floricultura, 4 estações, mais participações por aqui.
3: Boa tarde, 98 FM, Gislano de Edgar Pereira. Então, sobre a enquete de hoje aí, eu acredito que sim, viu? E se for até lá, e se não acontecer antes essa porcentagem aí, né? Porque a mulher tá sendo mais seletiva de uns tempos pra cá, né? Até mais, então, um abraço.
2: Valeu.
4: Boa tarde, 98.
2: Boa.
4: Vai ter muitas mulheres solteiras, por falta de homens, né? E algumas por opção. Está desconstruindo muito esse negócio que a pessoa é só feliz quando é casado. Não, a pessoa é feliz trabalhando, a pessoa é feliz cuidando de você, de viajando. Aí, muitas que é só curtir. Tchau, boa tarde.
2: Entendido. 1:35. Coração bandido.

0: Independente com Arthur Rodrigues. Agora 1h44.
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2: Muita gente quer melhorar a saúde, emagrecer ou ganhar massa muscular, mas não sabe por onde começar. E um ótimo primeiro passo é observar os próprios hábitos. Anotar o que come durante o dia, os hábitos das refeições, a quantidade de água, como está o sono e a prática de atividades físicas já ajuda muito. Isto mostra padrões que muitas vezes passam despercebidos. Às vezes o problema não é só comer demais, mas beliscar o dia inteiro. Em outros casos, a pessoa fica muitas horas sem comer e exagera à noite. Também tem quem dorme mal e sente mais fome no dia seguinte. Quando você entende melhor a sua rotina, fica mais fácil cuidar da sua saúde.
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1: É isso, você acha mesmo que os números que indicam um estudo aí de que 2030, até 2030, 45% das mulheres dos 20 aos 44 anos estarão solteiras? Tem mais participação por aqui. Valendo aos participantes aí, desde já também agradecendo aos patrocinadores, né? 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
2: Fala 98, boa tarde, sobre a enquete de hoje. Eu vejo muitas mulheres solteiras por opção delas mesmas. Não é falta de homem não, porque hoje em dia dá pra nascer um homem que tenha caráter e responsabilidade, né? Mulheres hoje em dia procuram em homens isso aí, ó. Caráter, responsabilidade, trabalhador e honestidade. É isso aí, sou Bruno Henrique do Vilar 2.
1: Falou, Bruno Henrique.

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0: Londrina, encerrando sua voz no ar com Geninho e Mariana Fagundes. 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Informa a hora, 1h58.
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1: 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A transportadora JL Express está contratando entregadores para prestação de serviços na entrega de pacotes. Se você possui carro e busca uma renda extra, essa é a sua chance. O pagamento é feito por entrega realizada. Interessados devem entrar em contato pelo WhatsApp 38 98418-7243. Repetindo, 98418-7243. 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

0: Eu sem você. Na 98, Paula Fernandes, Marília cantou Leão. E Bel Marques tira o cavalinho da chuva. Alô, Edith, ligadinha no Novo Delfino. Curtindo a tarde do norte de Minas Gerais. 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
2: 2:15.
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1: 2:21. 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
2: 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Cai a Noite.

0: seca mesmo nesse calorão do norte de Minas. Dedê, Tuca, Shirley, boa tarde. Lana, boa tarde. Toda a galera de Ubaí e também do Focas.
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0: Mil informa a hora. 2:30.
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0: Andrade Colchões informa a hora. 2:34.
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12: Alô, Bruninho, já tá ligado lá na Marmoraria. Um abraço também aqui para o nosso querido ouvinte Nida Borracharia. Você tá bom? Bom trabalho aí, viu, meu jovem amigo? A Nívia também já tá por aqui ligadinha na Rádio 98, o programa Conexão 98, todas as tardes, de 2 às 4. 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
1: Ah, menina, agora vamos ouvir uma dobradinha da boa, viu? Com Nando Moreno, aquela flautinha, a música indiazinha, né? Falando em indiazinha, tá aqui, ó. A Índia e o seu marido, Valmir. Valeu, Valmir e Índia, né? O Valmir despachante lá recebendo a galera no escritório juntamente com a Índia do bairro Maria Cândida. Segundo ela, que tá ouvindo a melhor rádio com o melhor. Opa! Aí sim, hein? Muito obrigado, Deus abençoe. Bom trabalho a todos aí. Abraço também a turma da obra do Ibituruna. A galera lá tá a fim de ouvir um Luxúria. É, Luxúria aumenta o ritmo da obra, né? Termina rapidão o negócio aí, hein? Alô, Tucano, Galego, Paulo, Trode, Mirabela.

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1: 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Informa a hora. 2:45.
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3: Abração para Eunice, molhando as plantas e curtindo a 98 FM. A Eunice aí tá no bairro Interlagos. A Bruna Fernandes também já tá por aqui ligadinha. Boa tarde, Bruna.
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3: Então solta o sucesso. Gostinho de gasolina.

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3: Mesmo ferido pelo auxiliar na cabine de comando do Boeing 737, piloto abriu a porta. Foi então que a puxada imediata dos aparelhos salvou os 180 passageiros que se dirigiam à capital da moderna Israel. Assunto rende manchetes no mundo inteiro. Execução em estado norte-americano sem pena de morte há 207 anos. Mulher recebeu duas doses de injeção letal e sobreviveu 40 minutos depois. Execução foi então suspensa. Manchete em Brasília resume: TSE formou maioria para manter retirada de fake news sobre Nossa Senhora Aparecida. Julgamento virtual terminou às 23 horas e 59 minutos de ontem. Dólar caiu para R$5,17 e acumula recuo de 0,15% em setembro. Ibovespa sobe 1,37% e fecha mês com avanço de 5,03%. Veja como os jornais tratam a vinda do candidato Flávio Bolsonaro a Montes Claros no penúltimo dia da campanha nesta sexta-feira. Mega Sena desta quinta-feira é de R$75 milhões, com apostas até às 20 horas. Veja as chuvas previstas para os próximos 10 dias na região de Montes Claros. 6 milímetros na noite de sábado e 2 milímetros no amanhecer de domingo, com temperatura máxima de 29 graus. Até lá, 37 graus novamente nesta quinta-feira, 35 graus na sexta e 33 graus sábado, com mínimas entre 22 e 24 graus. Neste momento, a temperatura é de 37 graus. Sol com muitas nuvens nos estúdios da Rádio 98 FM Montes Claros. A umidade do ar está em 19%, com ventos a 8 km por hora.
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2: Nunca se deve aplicar gelo diretamente na pele. A melhor forma de se aplicar é utilizando gelo dentro de um plástico ou mesmo envolvido numa toalha. As compressas de gelo podem ser utilizadas imediatamente após ter ocorrido o trauma.

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5: 3 e 8.
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7: Muito bem, a Silvana Oliveira tá ligadinha aqui na rádio 98 FM. Deixa eu ver que áudio que ela mandou aqui. Olha lá, hein, Giovana.
8: Deixa eu ver se dá uma engrossada, que daí eu pego o barulho da chuva.
7: Puxa Maria, peraí, de novo. Play.
8: Deixa eu ver se dá uma engrossada, que daí eu pego o barulho da chuva.
7: Ó, começou a pingar lá na Vila Atlântida, gente. Começou a pingar na Vila Atlântida e a nossa querida ouvinte, repórter Giovana, tá aguardando. Ainda bem que você não falou besteira, hein, Giovana? Aguardando a chuva ficar mais forte. Aqui nos morrinhos começa a ventar neste exato momento. Vento forte, hein, galera? Bora!

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1: 3:16. 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

0: 23 e 23.
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2: Muito bem, o Paulo tá dizendo que tá dando uma chuvadinha fina ali no bairro Ibituruna, em Montes Claros. Mandou vídeo aqui. Valeu, Paulo. Obrigado aí, meu amigo. Repórter na obra. É, repórteres 98 espalhados pelo norte de Minas. Muito obrigado aí, tá bom? Pela informação. Abraçando aqui toda essa turma ligada nessa tarde sensacional da 98. Wellington também tá representando a turma na obra de Glaucilândia.

0: nosso ouvinte repórter Andrezão, taxista, tá sempre rodando a cidade aí. Fala aí, meu garoto, boa tarde.
1: Boa tarde, galera da 98. Infelizmente, um foco de incêndio pro lado do parque. Do parque lá do Lapa Grande. Quem tá aí da parte mais alta da cidade já vê a fumaça para aquele lado lá do Lapa Grande, lá na Serra. Infelizmente.
0: Eita.
1: Tomara que chova aí para poder esse incêndio não seguir adiante.
0: Valeu! 98 é assim. Música e informação na medida certa.

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2: Você ouviu aí Detonautas detonando na Rádio 98 nesse 1º de outubro, galera. 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Boa tarde, Neureci.
3: 98 FM, Neureci Agra, bairro Independência. Boa tarde.
2: Aí, com essa energia sua aí, a tarde fica boa mesmo aí. Rose do São Geraldo, vem comigo.
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0: De hit do Panda, mais um, né? Corpo nu, você ouvindo na 98 FM, Duda Bertelli com Ana Castela cantando Ponto Fraco anteriormente. 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
1: Muita gente ainda vê a obesidade como falta de esforço ou disciplina, mas isso não é verdade. A obesidade é uma doença crônica e envolve vários fatores como genética, hormônios, alimentação, sono, estresse e o funcionamento do organismo. Por isso, o tratamento não deve ser baseado em culpa e sim em acompanhamento correto. A obesidade aumenta o risco de problemas como diabetes, pressão alta, gordura no fígado, apneia do sono e doenças do coração. E nem sempre é só comer menos e fazer exercícios. Muitas vezes é preciso entender por que a pessoa ganha peso e por que tem dificuldade para manter o emagrecimento. A obesidade tem tratamento e buscar ajuda é um cuidado com a saúde.
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0: 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Informa a hora. 4:14.
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4: 4:20. 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
2: 4:34.
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2: Nesse momento, no topo dos morrinhos, na Vila do Rádio, em Montes Claros, norte de Minas, 36 graus e 22% de umidade relativa do ar. 98. 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
3: Quase todos os sintomas da TPM têm alguma relação com a alimentação. O nervosismo, irritabilidade, depressão e crises de choros comuns nesses períodos são causados pelas baixas de cálcio e vitamina B6 no organismo. Pode ser dor nas pernas, inchaço, dor de cabeça, dor nos seios, irritação, entre outros.

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1: Vamos lá, senhoras e senhores de todo o Brasil, entrando no ar pela 98, mais uma edição do programa Na Esportiva. Batemos em 1.200 seguidores no YouTube na semana e estamos chegando a 680 lives arquivadas. Caso vocês queiram assistir no futuro, o YouTube guarda tudo. Vamos lá então, né? Começando esse programa maravilhoso aqui hoje, com a presença de Roy Chaves do meu lado e também da Duda Lima. Antes de chamar os dois do programa de hoje, o presidente do Cruzeiro responde sobre volta de Gabigol e contratação do Paulinho. O Atlético Mineiro, bicho, tá pegando e não é pouco não. Lianco, Fux e Palácios. Atlético Mineiro perde ações na FIFA por dívidas e recorre ao CAS. E ainda hoje, a briga pesada entre Jorge Jesus e Cristiano Ronaldo.
2: O bambu tá enganando.
1: Começou. Boa tarde, Roy Chaves. Como você se sente nessa tarde, meu amigo?
3: Aqui dentro um pouco assim, mais aclimatado, mas lá fora...
1: Aqui tá bom.
3: Já sai já com... fritando.
1: Exatamente. Boa tarde também para Duda Lima, que está aqui hoje na bancada, representando a 98 FM, não é mesmo, Duda? Boa tarde.
4: Isso aí, boa tarde. Boa tarde, ouvintes da Rádio 98 e que acompanham o programa Na Esportiva.
1: Bom, no programa de hoje, a presença da Duda é importante aqui, Roy Chaves, nesse primeiro bloco, porque ela...
3: vai fuxicar.
1: Vai dar uma futricada e também atualizar os nossos queridos ouvintes a respeito do que acontece, né? Não só no Instagram, né, Duda?
4: Isso aí.
1: Mas em todas as plataformas digitais da rádio.
4: Redes sociais. A gente tá postando essa semana muito sobre esporte lá, né? O que vocês falam aqui.
1: Viu,
4: nós,
1: mãe?
4: Postamos lá.
1: A moral que nós entramos aqui com nesse Instagram da rádio.
3: A social media da rádio tá dando uma moral lá pra gente.
1: Obrigado, viu, Duda, pela moral.
4: E hoje eu postei, inclusive, falando dessa notícia do treinador Jorge Jesus, da entrevista, né? Então, se você quiser ver na íntegra a entrevista dele, tá traduzido lá, tudo bonitinho, vai no Instagram, Rádio Moc 98 FM.
1: Pra quem não entendeu o que tá acontecendo, né? O vídeo tá lá, vai entender melhor quando, né, a partir do momento que você assistir. Mas a gente já vai dar aquela adiantada, porque a enquete sai daí, né, vai hoje?
3: Exatamente. Desavença entre Cristiano Ronaldo e Jorge Jesus. Jorge Jesus que chamou o Neymar de ex-jogador, né?
1: É verdade, ele já tinha arrumado problema com o Neymar lá no Al Nassr. E a gente conversando aqui em off, o próprio Jorge Jesus já foi técnico do Cristiano Ronaldo no mesmo clube, não, né?
3: Lá no, nas Arábias, né?
1: É nas Arábias. Era o mesmo clube de Neymar?
3: É.
1: Era mesmo?
3: Eu acho que sim.
1: O Al Nassr, né? Ih, rapaz, olha só. E a gente tá com uma desconfiança aqui que eles já brigaram antes, lá no clube, antes dessa briga se estender pra seleção, hein, Roy?
3: É, deve ter lá alguma rusga lá dos tempos lá do clube, né? Na Arábia, e aí trouxe pra seleção. E o Jorge Jesus deve ter feito um curso de antipatia, de chatura com o Abel do Palmeiras. Uhum. Esses portugueses agora vão estabelecer que pra ser treinador tem que ter diploma de chato também.
1: Muito bem, vocês achando que as brigas do futebol acontecem só no Brasil? Estão enganados. O bambu tá gemendo em Portugal agora também, galera. Eu vou trazer um resumo pra vocês, ok? A gente parte para...
3: Deixa a fuxiquenta falar.
1: Pergunta. Pode falar, Duda, se você tiver uma informação já, um furo aí, já pode falar também.
4: Não, é porque tudo iniciou com o Cristiano Ronaldo saindo, né? E aí eu vou ler aqui o que a gente publicou no Instagram.
1: Sim,
4: pode. As declarações de Jorge Jesus em entrevista antes do jogo contra a Dinamarca ganharam repercussão após Cristiano Ronaldo deixar a concentração da seleção portuguesa. O treinador afirmou que as regras são iguais para todos os jogadores e reforçou sua autoridade no comando da equipe. abre aspas, no time mando eu, fecha aspas, declarou Jesus ao comentar as decisões relacionadas aos atletas. O técnico também explicou que Ronaldo havia sido avisado de que poderia entrar por cerca de 20 ou 30 minutos na partida contra a Noruega, caso fosse necessário. Pouco depois, Cristiano Ronaldo deixou a concentração e viajou para Madrid. Nas redes sociais, o atacante afirmou que, abre aspas, ao seu tempo, fecha aspas, irá explicar os motivos da sua saída. O episódio aumentou a repercussão sobre a relação entre o capitão português e o novo treinador da seleção.
1: Olha as porradas aí.
3: Levaram tudo.
1: Tá parecendo uns
3: MMA.
1: Fazendo uns botecos aí que o Roy anda de vez em quando. Hein, meu Deus, tá aí o resumo. Eu quero ouvir do Roy Chaves primeiro, antes de realizar a pergunta do dia, valendo o combo da Alba Burger nessa quinta, 1º de outubro.
3: Eu entendo que, independente de quem seja o treinador, e independente de qual que seja o jogador tem as normas do treinador, que todos eles devem ser submetidos e submeter-se. Contudo, né, se o Cristiano Ronaldo tinha alguma coisa, alguma prerrogativa, alguma algo a parte que ele poderia sair ou não, ou que tivesse que se ausentar por algum outro motivo, deveria primeiro ser comunicado, né, à direção da seleção portuguesa, para que as coisas acontecessem da maneira, dentro das normas, dentro das disciplinas. Não é o Cristiano Ronaldo, por quem é, né, o super ganhador de melhor do mundo por várias vezes, que vai adotar um critério isolado para ele, em detrimento aos demais jogadores da seleção. Isso, nisso, o Jorge Chatão de Jesus está correto. Contudo, eu ainda acho que precisa escutar o Cristiano Ronaldo.
1: E não está dando uma de Luxemburgo, Jorge Jesus, não? Que entrou lá no Real Madrid também, fazendo gracinha, substituindo o Ronaldo, aquela coisa toda naquela época?
4: Ou será que ele está tendo um ataque de pelancas?
3: Ataque de quê?
4: De pelancas.
1: E esse assunto é mais grave do que vocês, ouvintes, pensam. Porque se não fosse Cristiano Ronaldo, muitas pessoas acham, o Portugal é um time, uma seleção qualquer, uma mediocridade qualquer no futebol.
4: Eu concordo também, concordo.
3: Eu acho que Cristiano Ronaldo ainda é uma celebridade do futebol atual, né?
1: Olha só o que aconteceu. O jornal Marca disse o seguinte. Jorge da Marca da Espanha ou de Portugal? O jornal Marca, que eu não sei de onde é, falou assim: Jorge Jesus foi até o aeroporto tentar convencer CR7 a não abandonar a seleção em situação que envolveu até o primeiro-ministro do país entrou no jogo. Diz que não pode sair assim não, Roy. Não pode tirar um jogador que é mais que um jogador. É uma lenda viva para Portugal. E tanto de gol que esse menino já marcou pela seleção, não está escrito.
3: Hein? E vamos olhar aí o currículo de um e de outro. O Jorge Jesus tem um título, moço.
1: Aí você está querendo fazer a comparação errada aí, ó.
3: Pois é, ó.
1: Se entrar nisso aí, o Cristiano Ronaldo tá certo, hein.
3: O Jorge Jesus está querendo ser mais do que é.
1: Exatamente, tudo é conversado, hein? Pra chegar nessas aí, Roy, acho que eles andaram brigando lá atrás, hein? Então, dentro dessa notícia que é uma bomba, já Dudu também vai falar das novidades que estão chegando aí, eu posso soltar a pergunta logo?
3: Solta.
4: Solte.
3: Valendo?
1: Valendo o combo da Oba Burger. Hoje é quinta, né? 1º de outubro.
3: Isso. Amanhã tem churrasco, Zé Cotia.
1: E tem também novidades.
4: Tem novidades.
3: Amanhã
4: e a semana que vem. Novidades.
1: Calma aí que Dudu vai falar. Segura aí.
3: Eu acho que o ouvinte aqui da Dano Esportiva não vai mais comprar alimento na casa dele, não. É só concorrer aqui.
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1: novo
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3: Agora é o slogan. 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
1: Nosso novo slogan agora. Graças a Deus. Obrigado aos patrocinadores que estão também nos abençoando aí, tá bom?
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1: Lá vem as rimas do...
3: É pra você, essa é violino. Minha nossa, essa foi ruim demais.
1: Cadê Tião, gente, pra ajudar o Roy a rimar?
3: Cadê ele mesmo, hein?
1: Vamos lá, pergunta do dia. Jorge Jesus ou CR7? Direto, na sua cabeça aí, você, jovem, senhora, senhor, papai, mamãe, criança... Quem tá certo? Quem tá certo, assim, quem, o torcedor de Portugal, né, Roy, tem que escolher, se fosse pra escolher. Porque nos bastidores dizem por aí que o Cristiano deu uma entrevista, talvez seja também até uma especulação, ele dizendo que além, né, assim como a Duda acabou de falar, além dele, no final, falar a verdade, o que aconteceu, ele prometeu que vai falar a verdade, Ele ainda disse ou ele ou eu. E aí, Roy? Fica CR7, demite o Mister? Tá no YouTube. Fica Jorge Jesus? O projeto continua? Ou deve sair os dois logo? O tempo vai resolver? Qual é a sua opinião? Beleza, galera? Qual a opinião, então, de cada um? Eu já votei lá no YouTube, viu? Eu coloquei Fica CR7 na lata e que o Jorge Jesus aprenda a tratar melhor as lendas do futebol.
3: Jorge Jesus tá achando que ele é o Messias. Ele é Jesus, mas não é o Messias.
1: Poderíamos chamar ele de Jorge Capeta?
3: Olha, Maria.
1: Eu mereço um cartão agora, né? Porque realmente.
3: Cadê? E é vermelho, é vermelho pra mais. É
4: vermelho.
1: Eu acho que eu me empolguei e esqueci.
3: Pega aí, pega o cartão. Ah lá, o cartão.
4: É porque agora.
1: Eu achei grudado, que eu tava, né, lá no Zé Cutia. Isso aqui é pra mim, viu, gente? Duda e Roy que estão me enfiando na cara esse cartão. Merecido, né? Porque eu me descontrolei. Mas, assim, eu já escolhi. Escolha o seu.
3: Fica R7.
1: Opa, 2-0. Escolha o seu. O técnico JJ ou o CR7?
4: CR7, Roger.
1: Unânime na mesa?
4: Claro.
1: Isso acontece poucas vezes aqui, unanimidade, hein?
3: Vamos ver o torcedor hoje como é que vai reagir.
1: É, quem tá aí, nos dê um bom motivo pra o CR7 ser sacado assim da equipe. Lembrando, Roy, que tá rolando um jogo agora contra a Dinamarca, da Nations League, né? Portugal e Dinamarca.
3: Portugal e Dinamarca.
1: Nessa data FIFA, eles não estão jogando amistosos, estão realmente jogando o campeonato lá. O CR7 não está nesse jogo. E o Rafael Leão tá com a 7 hoje. Então é RL.
3: RL7.
1: RL7 agora. Imagina, Roy, tirar esse 7 do Cristiano Ronaldo pra sempre.
3: É, mas Cristiano Ronaldo também já tá no final de carreira, né?
1: Ele sim, 40 e poucos anos,
3: é,
1: né?
3: É. Até mais pro final de carreira do que, assim, uma peça realmente, sumariamente importante no futuro da seleção portuguesa. Mas ainda é um jogador importante no elenco, e até porque é um jogador que tem uma convivência muito forte, de muita liderança com a postura, tem uma postura moral muito, muito interessante, sempre foi, muito elibado.
1: Vamos ver então o que vai acontecer, né? No decorrer dos próximos dias. Gabriel Oliveira tá aqui curtindo a 98, Lana Andrade também tá assistindo. Agora eu vou perguntar pra Duda as novidades que nos esperam nos próximos dias nessa rádio. Nos
4: próximos dias tem novidade aí, hein? Brindes pra galera, hein?
1: Ops! Amanhã já tem, né? É isso que o povo
4: amanhã,
1: gosta. É disso
4: amanhã,
1: que o povo gosta.
4: A partir de amanhã, toda sexta.
1: Atenção, gente.
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1: Meu Deus.
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1: Ó. Mickey Roy falou, o pessoal não vai comer pouco aqui nesse
3: não,
1: programa.
3: Agora não, agora vai ficar só no programa.
4: 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E tem mais um pra semana que vem.
3: Você já comeu esse combo lá, Duda? Já consumiu lá, não?
4: Uma delícia.
5: É? Não acredito, não, Charlene.
4: Maravilha.
1: Mais prêmio?
4: Mais prêmio.
1: Do nada a Duda enlouqueceu aqui na rádio, galera. Então conta aí, vamos lá.
4: 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Lá funciona assim, tem rodízio todos os dias. E a pessoa pode escolher de segunda a quinta um rodízio pra ir comer, se deliciar. Segunda tem rodízio de parmegiana. Terça e quarta é comida de boteco. E quinta é petisco. Você vai poder lá escolher o rodízio e ir lá comer, tá? E aí fica, você vai ter que escutar, ouvir e assistir também no YouTube.
1: E participar.
4: E participar todos os dias, porque fica o segredo aí, é segredo, tá?
1: Roy pode participar?
2: Ah, não!
4: Não.
2: Ele não vai, não.
1: Uar, mas o que ele tem? O que você tem contra ele?
4: Não pode.
3: É funcionário, não
4: funciona. Os ouvintes, funcionário, funcionário não pode,
1: não.
4: Funcionário
1: não.
4: Ganha nada.
1: Aí não. Aí não, Roy. O que a gente fez errado aqui nessa rádio? Gente, então tá aí. Duda trouxe pra vocês aí as novidades, né? Os novos prêmios que vão entrar, né? E se juntar aos prêmios que já estão rolando todos os dias aqui na rádio. Portanto, amanhã já começa, né? Além do Cutias, né, Roy?
4: Isso. Tem dois combos.
1: Uma pessoa ganha e leva o acompanhante.
4: E leva um acompanhante, isso.
1: Ave Maria, muita coisa.
4: É um combo de hambúrguer e duas casquinhas de sorvete.
1: Com sobremesa ainda, hein?
4: Sobremesa.
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1: 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Bem-vindo aí a 98, obrigado. 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
1: Então vamos para um pequeno intervalo, por gentileza, mas o Roy tem que falar aí da Latina Seeds e também da Pioneer Automotivo.
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1: Respondam então nessa briga. Do lado de quem você está? Jorge Jesus, o técnico do Portugal? Ou do jogador CR7 Cristiano Ronaldo? Responde até 15 segundos e concorra. Você vai continuar com a gente até o final, ou Duda Lima?
4: Não, até o final não, que eu tenho que buscar minha irmã na escola.
1: E no segundo bloco?
4: No segundo bloco até 5h35.
5: Não acredito não, Charlene.
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7: 5h21. 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

0: Ai, fora que esse jogador,
1: e como o placar desse jogo, você tem, Fábio?
2: O jogo foi vencido, né? Por Portugal, não sei se foi 1-0. Eu vou dar uma observada aqui.
1: Ele não colocou pra jogar o cara?
2: Na Nations League, né, Rachaves? E ele não jogou, hein? Será que os jogadores também estão brigados com... A gente tá levantando várias especulações porque não sabemos a verdade. E só o CR7 poderá nos dizer em breve a promessa dele. Mas pode ter tido, né, Roy? Uma briga ali no vestiário e os caras juntaram e falaram vamos tirar esse cara desse clube logo. Tá bom, já passou a época dele.
1: Esquisito, né? A verdade virá, como mais um dia outro, a verdade aparecerá, não tenha dúvida.
2: Exatamente. Vamos lá então ouvir o povo que está participando, começando com o Antônio do Joaquim Costa. É o Tonão do Uber, né, Tonão?
3: Não tem nem dúvida. Ele é maior do que o time de Portugal, então não tem como colocar Jorge Jesus, não. 6-7. Um abraço, Tonão do Uber.
2: Valeu, Tonão. Primeiro voto, CR7 tem razão nessa briga. No YouTube tem aí o banner com Jorge Jesus olhando pra cara do CR7 como se estivessem brigando, como se fosse um jogo, né, entre eles dois. Uma briga séria, eles estão nervosos. Oi.
4: Alô, 98, boa tarde, meninos.
1: Boa.
4: Eu vou ficar com o renomado.
2: Boa tarde, Duda também.
4: JJ, Jorge de Jesus.
2: Uá. Ih, rapaz.
4: Pra quem gosta e pra quem não gosta.
2: Vixe.
1: É, do Jota.
2: Mudou tudo. Não, essa aqui é do Maria Anjo. Opa, ela é fã do Jorge Jesus, a Chaves. 1-1, tá anotando aí?
1: Ah, eu não.
2: Anota,
1: rapaz. Jorge Jesus não tá com nada, não.
2: Anota aí pra ver qual dos dois tem razão.
1: É da escola de Abel.
2: Briga no futebol internacional, Cândido.
5: 98, sobre essa enquete, cara. Quem tem moral aí é CR7, moço. Jorge Jesus tem moral nenhuma, não. Não ganhou nada. O que que tá caçando? E vem caçando encrenca com o maior do mundo, moço. O melhor do mundo. Você é doido?
0: Eu acho também.
2: Valendo com o Bomba Burger, 2-1 para Cristiano Ronaldo. Votem e concorra, viu? O combo vem o quê, Roy? Você que...
1: Dá o hambúrguer?
2: Tá por dentro.
1: Ai, aquele hambúrguer feito na brasa, com gosto de churrasco. Aquela porção de batata frita crocante e um refrigerante geladíssimo. É um retardo.
2: Um retardo. Então tá bom. Lá na Raul Correia, né?
1: Na Raul Correia, lá na...
2: Portugal venceu, Roy. A Noruega por 2-1. No dia 27 de setembro do jogo que o Cristiano Ronaldo ficou nervosinho, ok? Ganhou sem ele, hein?
1: Ih, rapaz. É isso ainda, né?
2: Os gols foram feitos por João Félix e Gonçalo Ramos.
1: Ó, o Chico ainda tá querendo ir embora, né? Deixa ela despedir do povo.
2: Vai, Duda, diga, 5h29 ainda, sua irmã tá quase saindo da aula.
0: Amanhã eu voltarei.
1: Tem novidade mais amanhã?
0: É, amanhã tem novidade.
2: Final de semana tem novidade também, viu?
0: É verdade.
2: Só que são segredos.
0: É, segredo. Quem sabe amanhã a gente
1: não vai. É verdade.
2: Então tá bom, muito obrigado, viu, por abrilhantar mais uma vez o programa.
1: Pode ser.
0: Tchau, galera, estarei aí.
2: Deus te abençoe, toda linda influência digital. Aconteceram, Roy Chaves, alguns jogos amistosos, mas são muitos, né? Não vou falar o placar de todos que rolaram, por exemplo, ontem, 30 de setembro.
1: Nessa super data FIFA aí, né?
2: Ó, tem seleções ali que você nunca viu na sua vida e nunca verá. Tem países aí, olha, que surgiram recentemente.
1: O time de Glaucilândia tá aí, não?
2: Se bobear, tem até, tem até Glaucilândia ali, né? As seleções aqui do norte de Minas. Mas eu vou trazer as importantes, ok?
1: Aí.
2: Por exemplo, a Argentina meteu um 4-0 na Bolívia ontem. 4-0.
1: Um teste importante, né? Tudo bem que a Bolívia não é essas coisas, tudo, não, mas é melhor do que uma Austrália.
2: A Bolívia, você acha melhor?
1: Muito melhor.
2: Só que não comemore, não, porque adivinha qual é o próximo adversário da Argentina no sábado também, né? O jogo que o Brasil jogará mais cedo um pouco, 11 da manhã, contra a Índia.
1: A Argentina joga contra quem?
2: Burkina Faso.
1: Que é isso? Deu certo, é onde é que o Muquinha nasceu, o Muquinha que participa aqui com a gente? Ô, Muca, ô, país, seu é, primo.
2: Eu não sei nem se fala assim, meu amigo.
1: Como é que chama, pô?
2: Eu vou falar pra você, ó, Burkina com K, certo? Pode ser Burkinã, Burquinha. E o Faso é com S, pode ser Faso, Faso. Mas, gente, da onde veio
1: isso? Nunca vi falar isso. Eu nunca fui bom de ciências na escola, não.
2: O jogo será lá na Argentina, mas esse país, me desculpe aí, os geógrafos, é assim que fala, Roy?
1: Não sei nem quem é esse time. Nunca ouvi falar, mano.
2: Nem eu, cara. E tem outros ali também, Roy, como Mali. Nossa,
1: Mali.

0: Sri Lanka vai enfrentar Digibolt.
1: Digibolt?
0: Que é isso, gente? Eu nunca vi falar desses negócios. Fiji vai enfrentar Vanuatu.
1: Rapaz, o povo lá da África, né?
0: Esse povo é, provavelmente. É por
1: esse
0: isso.
1: Nome assim, povo, esse nome é.
0: É por isso que a FIFA quer aumentar cada vez mais e mais as seleções nas Copas, porque realmente surgiram muitos países interessantes aí, viu, galera?
1: Pelo menos de nome.
0: É. Agora, Estados Unidos vai enfrentar México às 11 da noite, sábado. Aí já são mais conhecidos. É. Né? Pesquisa aí, Roy, da onde é Burkina Faso, por gentileza.
1: Será que acha? Burkina?
0: É Burkina Faso. Vamos ver se você acertou, se é da África. Burkina com K, viu? De onde é essa seleção? Oi, boa tarde.
2: 38, eu acho o seguinte, que o técnico tá certo, viu?
0: Tá certo?
2: O jogador já tá achando demais, se achando demais. Ih, o tempo dele já passou. Ih. Tem mais jogador melhor que ele. Ele não aguenta jogar outra Copa mesmo.
0: Vixe!
3: Cheguei!
1: É da África.
3: Cheguei, Brasil.
1: Ah, chegou? Quando já? Chegou até cedo, né?
0: Tá bom, né?
1: Da onde? Da África. África Ocidental.
0: Olha, você chutou e acertou, hein, cara? Parabéns. A maioria desses times estão saindo da África do Sul, né? Novos países.
1: Fica ali entre Bamako, Togo, Gana.
0: É no planeta Terra isso aí?
1: É. Fica lá. Esses aí são países que.
0: Na época que eu estudava.
1: Em torno, né? Eu não conhecia isso aí, não.
0: Na época que eu estudava, não tinha esse país aí, não, que você falou, não. Então tá bom. São novas repúblicas surgindo, viu, galera? A gente vai aprendendo aqui nesse programa maravilhoso.
1: E você sabe qual é a capital desse país aí, que é Burkina Faso?
0: Não sei nem o que é Burkina.
1: O Agadugu.
0: É japonês.
1: O Agadugu. Que é a capital.
0: Só tomando um café agora mesmo, porque não tô entendendo nada desse programa. Essa linguagem tá muito esquisita. Bom, empatou, viu, Roy? 2 para Cristiano Ronaldo e 2 para Jorge Jesus aqui na rádio pelo WhatsApp. Vamos lá. Mais um, boa tarde. Sim,
4: boa tarde, galera da bola. Andrezão, o que eu vou falar com você?
1: Fala aí.
4: Cadê o R7? Vai descansar, vai gastar seu dinheiro, moço. Deixa a vaga pra outro. Aí eu acho que pica o técnico. Valeu, 98 FM, o melhor.
0: Oh, ele votou em quem, Rai?
1: Voltou em Jorge Jesus.
0: Desempatou, não acredito. É. No WhatsApp.
1: Virada.
0: Virada pra Jorge Jesus na briga em Portugal.
5: Boa tarde, 98. Ah. Estou do lado do Cristiano Ronaldo.
0: Empatou.
5: No meu ponto de vista, tem mais história com a seleção de Portugal.
0: Tá vendo?
5: Jorge Jesus chegou agora e não ganhou nada. Então, Cristiano Ronaldo.
0: Aí. Empatou.
1: 3-3.
0: Cara, tá parecendo Cruzeiro e Atlético esse negócio aqui, viu? Cada um com opinião diferente. Lá no YouTube também tá empatado, olha lá, Roy. É, fica CR7 33%. Fica Jorge Jesus 33%.
1: Olha, mano.
0: Empatou em tudo. Isso aqui que é jogo, né, Rochaves? Alguma informação
1: pra esse clássico, lá, Roy? É um clássico da
0: É um clássico da fuxicaiada, né?
1: Tá... É, da intriga.
0: Alguma informação para esse bloco? Pois vamos para o Breaker.
1: Breaker.
0: Vamos lá então. 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Voltamos em instantes com mais ouvintes.
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0: 19 para 6.
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0: 18 para 6.
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5: Muito bom, agora são 5h45. Partimos aqui então para o último bloco, pessoal, do programa Na Esportiva, ao vivo no YouTube, TV Montes Claros com e também na frequência 98.9 FM pelo rádio, no aplicativo CNM, Central Norte de Minas de Comunicação, e por todas as plataformas que estão aí nesse momento reproduzindo o nosso som via internet no site montesclaros.com. Esse bloco aqui, ó, eu vou abrir falando sobre o Cruzeiro e também um pouquinho sobre o Atlético.
6: Isso aí.
5: Depois a gente volta com a enquete lá, né? Valendo o combo burger.
6: Exatamente.
5: Olha só o que aconteceu. O Pedro Lourenço falou aí sobre esse bastidor aí agitado nas últimas semanas com o Paulinho e falou um pouco também sobre o Gabigol. A expectativa aqui é que o Paulinho seja anunciado como coordenador técnico. O presidente Lourenço desconversou sobre o tema, né? Sobre o nome do executivo, mas admitiu a busca por um profissional para o departamento de futebol. Destacou também a necessidade de resolução rápida sobre este assunto. Segundo o Pedro Lourenço, ele disse assim, ó: a gente está trabalhando porque sabemos que precisamos de um nome. Não é fácil, mas estamos com a esperança de que logo a gente resolva isso. É no futebol, mas o cargo é o de menos. Vai trabalhar no futebol, disse o dirigente em declarações em evento do governo de Minas Gerais, Roy Chaves. E aí, desconversou sobre o Paulinho, mas falou um pouquinho sobre o Paulinho aí.
6: É, eles estão falando que quer um profissional, né? Eles não estão anunciando que é o Paulinho, até por uma questão de elegância com relação ao Mirassol, porque o jogador, o profissional ainda tem contrato, né? Ainda presta serviço lá no Mirassol. Fica parecendo que está sediando um profissional de um outro clube, né? Mas as conversas já foram encaminhadas. Inclusive, já tem manifestação do próprio Paulinho, né, Fábio?
5: Exatamente. Falamos sobre isso ontem, né?
6: Exatamente.
5: Ele comentando aí que não queria também deixar uma imagem escura, né? Feia para o Mirassol, onde ele está no momento. E o Gabigol, claro. Os repórteres perguntaram lá na reunião do governo com que estava presente o Pedro Lourenço. O Gabigol emprestado, né, pelo Cruzeiro até o fim do ano. Já marcou 20 gols aí na temporada. É um dos destaques do Santos. E teve também 10 assistências. O cara joga muito quando vai pra lá, hein, meu filho? O desempenho reacendeu o debate sobre um possível retorno ao Cruzeiro. Principalmente depois que o atacante falou, né? Depois dele falar que mantém diálogo frequente com o Pedro Lourenço e elogiar ainda o projeto do Cruzeiro. Bom, pelas palavras aqui, ó, o Pedro disse, ele está emprestado e a gente só pode conversar se fica ou se vai embora depois que ele retornar. E se retornar, hein? Não conversamos com o Santos sobre isso, não temos como falar nada, é só esperar o fim do campeonato para resolver. Saiu fora mais um aí, o Pedro Lourenço.
6: A cessão de empréstimo do Gabigol ao Santos até o final do ano. Então, até o final do ano, realmente não tem que discutir nada, tem que esperar. O Gabigol já andou se indispondo, inclusive, com a torcida do Cruzeiro, né? O Gabigol no Cruzeiro estava sendo muito importante, porque ele fazia sombra para o Caio Jorge, e o Caio Jorge fazia gols.
5: É verdade.
6: Depois que ele foi embora, coincidência ou não, o Caio Jorge também caiu de produção. Perdeu a sombra, perdeu a coisa. Agora é uma sombra bem cara, né? É jogador de 2 milhões, quase 3 milhões por mês, né? Caríssimo. E o Cruzeiro ainda paga 1.900 para o Gabigol, sendo como empréstimo lá ao Santos, mas quem paga o salário ainda, boa parte do salário, 2/3 praticamente, é o Cruzeiro. Então, e o Gabigol no Santos também não tem essa titularidade máxima, não. Ele também fica no banco em várias partidas lá. O treinador não opta por ele em algumas partidas quando a característica que ele acha que não é a ideal.
5: Mas lá ele teve mais sequência que aqui,
6: né? É, com certeza. Com certeza.
5: O Santos, né?
6: E lá é.
5: Ele chegou a receber Pix do Caio Jorge naquela época, dos Pix. Quem tocava a bola pro Caio Jorge?
6: É, tinha uns Pix, ganhava uns Pix lá, né?
5: Ele passava um Pix.
6: É, eu acho que os dois não chegaram a jogar, assim, né? Porque eles disputavam a mesma posição, né?
5: Mas é interessante esse assunto aí, você tocando, que a falta do Gabigol pode ter feito o rendimento do Caio Jorge cair desde que o Gabigol saiu. É uma coisa a se observar, hein, meu filhão? Vamos falar do Galo. É. Uma notícia boa, mas o Atlético está correndo atrás aí para sanar essas dívidas. O Atlético Mineiro foi condenado pela Câmara de Resolução de Disputas, né? Só veio a público agora, mas isso aconteceu lá no mês de junho, viu? É, da FIFA. O CAS, né? O nome? É isso? É CAS. Foi condenado, Roy Chaves, a pagar dívidas com 3 clubes, 2 europeus e 1 sul-americano. As pendências envolvem os zagueiros Lianco e Bruno Fux, além do atacante Brian Palacios. As decisões, né, como eu acabei de dizer, foram publicadas agora, mas aconteceu lá atrás. O Atlético disse o seguinte: reconhecemos a existência de disputas no âmbito da FIFA referentes aos atletas em questão e impugna, é assim que fala, ou impugna, alguns excessos nas respectivas ações, premissa que viabilizará as tratativas para o pagamento de seus débitos. Bom, se não recebeu nenhum transfer ban ainda, é porque tá de alguma maneira conseguindo sanar, né?
6: Ainda tá em instâncias de discutir, né? As questões, né? Não é uma penalidade ainda que não sofreu o transfer ban.
5: Você quer conhecer a história dos 3 jogadores rapidinho aqui, ó?
6: Agora tem que pagar mesmo, se der tem que pagar.
5: Lianco foi assim, ele foi acertado junto ao Southampton da Inglaterra. A contratação veio por 5,2 milhões de euros, que são 30 milhões de reais. Valor dividido em 5 parcelas entre julho de 2024 e julho de 2026. Mas em 2025, o Southampton acionou a FIFA por conta de um atraso na 3ª parcela. Então vou já pular para o outro jogador, Fux. Fux foi contratado do CSKA da Rússia em 2022. O clube mineiro, o Atlético, se comprometeu a pagar uma taxa pelo empréstimo de 360 mil euros, né? 2 milhões de reais em 2 vezes. E o CSKA informou que o Galo não quitou a taxa do empréstimo nem a primeira parcela da compra em definitivo. Certo, Roy Chaves?
6: Então, calote danado esse trem aí.
5: Exatamente. E no caso do Palácio, estou falando resumidamente, porque o programa já está na reta final para o Roy comentar rápido. O Atlético contratou o Brian Palacios do Nacional da Colômbia por 3 milhões de dólares, né? Ou 15 milhões de reais, em março de 2024. O pagamento seria em 4 parcelas. O Atlético atrasou a última no valor de 800 mil dólares, 4 milhões de reais, vencida em 14 de março deste ano. Segundo alega o Atlético Nacional, o contrato previa, em caso de atraso, Roy, uma multa de 100% do valor não pago, além de juros de 5% ao ano, considerando a data do pagamento.
6: É, uma multa dessa aí é aquilo que chama de exorbitâncias de juros, né? Aí eles vão negociar, até que vai negociar, não vai pagar essa multa de 100% não. É, ou então vai esperar mais tempo, deixar o trem andar. E não é uma dívida integral, é 1/3, né, da dívida.
5: Como isso aconteceu em junho, você tá certo. É. O juiz disse que não é necessário, 100%, olha lá, ó. O valor foi reduzido, né, para 400 mil, aproximadamente 2 milhões. E depois, né, se o Atlético não tivesse pagado, sanado as dívidas, teria sido proibido de registrar novos jogadores até que o valor fosse quitado. Então, Roy, já estamos em outubro. Não tem nada de transfer ban aí, nenhum problema. Da maneira possível lá, o Atlético conseguiu
6: sanar. Tá mais um fuxico que uma notícia estranha.
5: É. Só que só veio a público agora.
6: É verdade.
5: Mas aconteceu em junho, ok?
6: Ok.
5: Então tá certo. A pergunta de hoje, qual é, Rocha?
6: A pergunta de hoje é que nessa rusga aí entre Jorge Jesus e R7, quem leva a melhor, quem tem mais respaldo, quem tem mais credibilidade com os torcedores?
5: Isso. O Cristiano Ronaldo diz que vai embora. Se o Jorge Jesus ficar lá no Portugal, não vai ficar lá não.
6: Só a namorada de Lineu vai não.
5: Será que ele vai embora da seleção pra sempre?
7: Vai não. Ele não vai não.
5: Vamos lá, ele já tá ricão, já tá na idade boa de dormir, mas ainda é um jogador que dá trabalho, hein? Tá de 3-3, né, Roy, na nossa conta aqui, tá? Empatado, 3.
6: É, tá em empate aí, né?
5: Vamos ver quem vai desempatar, oi.
8: Tem que abrir aqui o microfone aí. Quem tá falando aqui é Davidson, aqui do Açougue, do São Judas aqui.
5: Ah, é o Davidson nervoso lá do Açougue. Vai. Hoje você tá mais tranquilo.
8: Vamos sobre a enquete aí, eu acho que quem tá certo é o técnico. Porque Cristiano Ronaldo é um grande jogador e tudo. Só que.
5: Tem que respeitar, né?
8: É o técnico, tá certo, né? Porque daqui uns dias aí ele vai aposentar e aí vai ter que contratar outro pra ficar no lugar dele, né? Aí não vai adiantar nada trocar de técnico, não. Valeu, um abraço.
5: Não pode sair da bela porta do fundo aí, né, Roy? Um jogador tão lendário quanto o Cristiano Ronaldo.
6: Tem que ter encerrar a carreira, inclusive na seleção, de uma maneira mais elevada, né? Não pode ser numa briga, uma rusga com o treinador, não.
5: 4-3 para Jorge Jesus. O Hélio tá lá no YouTube falando. Contratou o Jorge Jesus, tem que ter moral. Rapaz. Será que a seleção brasileira não precisa de um Jorge Jesus desse, não?
6: Uai, o povo de agora tá tendo mais paciência com o Mascaploc, né? Vamos esperar o Mascaploc aí decolar pra ver, né?
5: Ah, haja paciência, gente. A gente quer ganhar alguma coisa, nem que for uma Copa América, uai. Ô, louco. Vamos lá então, ouvir o Éder. É o Éder Boquinha que tá aqui? Grande Éder, Gabi, Heloísa, abraço.
9: Alô 98. Opa. Eu acho que se o Jorge Jesus falou que ia colocar, deveria ter colocado, né? Tá vendo? Pela história que o Cristiano tem, né?
5: Prometeu errado.
9: É isso aí, um abraço a todos. Ligadão aqui.
5: Então tá do lado do Cristiano Ronaldo.
6: Fez o compromisso, por que não cumpriu?
5: 4-4. O Jorge Jesus mentiu para o CR7, galera. E a Giovana vai falar hoje.
10: Boa tarde, 98, sobre a enquete. Bom, nenhum dos dois tem razão. E tá bom de aposentar logo os dois, sabe? Deixar de agonia. Ave Maria. Gastou um calor desse, esse povo essa frescura.
5: Balado não tá quente assim, não. Portugal tá mais fresco, né, Raí?
6: É, lá agora. Terminou o verão lá, tem. Nesse setembro termina o verão. É, agosto, final do verão lá, é agosto.
5: Briga boa, briga boa. Ela não votou pra ninguém, então. Quer que saia os dois logo? A gente mete um 5-5 ou o que que é? 5-5 então, né, Roy?
6: É, deixa pra ver se o que acontece aí.
5: Vamos lá, boa tarde.
11: Boa tarde, galera da 98.
5: Aqui?
11: Ó, não tem dúvida que Cristiano Ronaldo é o cara. É
5: ele aí, ó.
11: Mas só que tem que respeitar, né, cara? O cara tá lá comandando.
5: Respeitar quem?
11: Um comando e outro obedece.
5: Que tristeza.
6: Respeitar o treinador.
5: Ah, então ele tá do lado de Jorge Jesus. Jorge Jesus, galera, tá vencendo aqui na rádio por 6-5.
6: Não, moço.
5: Ou por 4-5-4?
6: É 5-3.
5: Não, tava empatada. A Giovana não votou nenhum.
6: A Giovana foi empate. Foi neutro.
5: Aí o Jorge Jesus pegou aí o topo. 5-4 pra Jorge Jesus dos Reis.
12: Boa tarde, 98. Boa. Eu vou ficar com o Jorge de Jesus.
5: Ih, rapaz. Aí, Roy.
6: Falou, Reis.
5: Meu Deus. Dois pontos à frente. Tem mais um aqui, Anderson do Major. Ele não manda áudio, não mandou áudio, não. Anderson, cadê? Ele disse que são da África do Sul. Esses países. Ah, foi naquele bloco que a gente falava. Falava das seleções.
6: Das seleções
5: desconhecidas, né? José Gonçalves.
13: Boa tarde, 98. Sobre a enquete aí, ó.
5: Bem-vindo.
13: Cristiano Ronaldo tem que pôr na cabeça dele que ele não é eterno, não. Já era. Acabou.
5: Vixe, Maria.
13: Jorge Jesus agora.
5: É, Roy Chaves. Aqui na rádio, Jorge Jesus é o favorito.
6: Deu ruim pro R7.
5: Mas e em Portugal, como é que tá, né? E no YouTube, como ficou? Vamos olhar?
6: Vamos.
5: Tem o Lalaika hoje?
6: Pois não.
5: Fica CR7, 25%. Fica Jorge Jesus, 50%. Ganhou também. Teve empate lá, devia sair os dois 12%, que é onde a Giovana tá. E o tempo vai resolver, ficou também com 12%. Jorge Jesus, portanto, tem razão. Aqui na rádio, né, Roy?
6: Tem que saber a opinião dos portugueses lá, né?
5: E também a história que o Cristiano Ronaldo ficou de contar, que a gente não sabe ainda. Vamos embora então, né? Valendo o Combo Hambúrguer. Vou chamar você e o ganhador ou a ganhadora já já. Mais alguma observação, Rechagos?
6: Não, amanhã teremos aí enquetes com os placares, né? O jogo do Brasil e o jogo do Galo.
5: Bem lembrado, é verdade. Amanhã é dia de palpitômetro.
6: Amanhã, se nós não batermos aí 5 mil aí, não vai ter prêmio pra ninguém.
5: Mas, segunda, a gente tem volta. Vem aí a hora do Angelus.
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6: 6:19.
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0: Lá no primeiro bloco, a música 10, Neto Brito e Luan Pereira, Mega Ré. 11ª, Dilsinho, O Que Eu Faço Agora? E a música 12, com Marcos e Belucci, Pena Que Se Namora. Só as favoritas. A sua já tocou? Ainda não? Então aguarde aí, tem mais 6 lindíssimas canções para passarem ainda por aqui nesta edição de hoje. 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Arthur, Ítalo e Kaique, no bar da Shirley. Tá rolando conhaque nesse calorão também, hein? Olá, Renan Mendes, vamos lá ou não vamos? Você só fala, rapaz. Abraço aí para a Shirlinha, para o Boca, para o Heitor e a Rita também, a Aline, o Adilson, Eliane, toda essa galera bonita.
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0: Andrade Colchões informa a hora. 6:32.
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menina, essa é bom, hein, Mari Santos? Falar com você, menina. Essa rádio não erra, não, hein? Fala, Éder Boquinha, como é que você tá? Cadê a Larissa, gente? Essa sumiu também, né? Cadê a Bebel? Cadê a Tainá? Essa galera aí. Sempre com a 98 e mamãe, papai, família, todo mundo, né? Panda! Em quarto lugar hoje com a canção Corpo Nu. Quem gosta do cantor Panda é o Paulinho do Uber, né? Ô, menino do céu, aí tá certo. Um abração aí para o Paulinho. Duda Bertelli e Ana Castela cantaram Ponto Fraco. Música 6, essa aí é a favorita do Tião do Táxi, também do Antônio de Cariacica, ó. Bala Alojada. Cada música aí tem um ouvinte que é fã, né, galera? Depois eu vou fazer uma lista aqui, cada música que tocar, eu vou falar o nome da galera que gosta de cada música, vocês vão ver. Eu conheço vocês, hein? Não é, Dê? Cadê a Heloísa, moço? Um abraço aí para a Gabi também, uai. Calor.

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2: 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Informa a hora. 6:44.
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1: Na saúde, uma coisa é fundamental: cada pessoa é única. O que funciona para um pode não funcionar para o outro. Isso vale muito para emagrecimento, uso de vitaminas e suplementos. Por isso, dietas prontas e receitas da internet nem sempre trazem resultados e às vezes podem até atrapalhar. Um tratamento correto leva em conta a rotina, os exames, a idade, os hábitos e as dificuldades de cada pessoa. Tem gente que precisa controlar mais a fome, outros precisam corrigir falta de vitaminas, melhorar o sono ou reduzir o estresse. A boa medicina não trata só o peso, trata a pessoa como um todo. E é isso que traz resultados mais seguros e duradouros.
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6: Agora são 6h48, vamos distribuir aqui então as medalhas para as melhores canções desse 1º de outubro. É, a terceira fica com a medalha de bronze, a segunda colocada, claro, pega de prata e a primeira vai com o ouro pra casa. Prepara aí, vem aí a festa em honra à Nossa Senhora Aparecida, hein? Com muita fé e alegria, a paróquia Santos Reis, comunidade Nossa Senhora Aparecida e São José, convida você e sua família para este momento especial de oração, comunhão e devoção. Neste sábado, 3 de outubro, às 16h30, Cenáculo Ruá, às 18h30, adoração ao Santíssimo Sacramento, às 19h, novena com a reza do Santo Terço e às 19h30, Santa Missa. Você é o nosso convidado. Abraço também para o Fabrício Ataíde. Já filmou ali, né? Tirou uma foto do painel do carro sempre na 98. Tá certinho. E alusão também para a Edith, do Novo Delfino, hein?
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6: Alô, Eliana. Olha a música favorita aí, ó.
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0: Detonautas, Rádio Love Nacional, hoje voltando ao segundo lugar. Parabéns, Geninho e Mariana Fagundes, peão todo tatuado na terceira posição. Boa noite, Giovana. É, mandando abraço para o papai Luiz e também para Andréia Leal. Obrigado pela presença. 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
0: Postinho de gasolina. João Gustavo e Murilo com Grelo.

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1: 7-1.

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1: Só modão, companheiro, aqui no Boteco da 98 teve Zé Henrique Gabriel, Instinto Animal, César Menotti, Fabiano, deixa eu te chamar, por favor, Rubens, abraço pra você, pra turma também que tá acompanhando com a gente na Meloviana, Rei Zé Tochinha, modão, fiote, no bloco teve ainda Cleiton e Camargo, meu anjo azul, ó, nós vai, é com 98 FM até às 11 da noite, participe por aqui no 9800 9898, são 7h14.

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11: Percorra os assuntos em destaque nos noticiários da Rádio 98 FM Montes Claros. Execução em estado norte-americano sem pena de morte há 207 anos. Mulher recebeu 2 doses de injeção letal e sobreviveu 40 minutos depois. Execução foi então suspensa. Mesmo ferido pelo auxiliar na cabine de comando do Boeing 737, piloto abriu a porta. Foi então que a puxada imediata dos aparelhos salvou os 180 passageiros que se dirigiam à capital da moderna Israel. Assunto rende manchetes no mundo inteiro. Manchete em Brasília resume: TSE formou maioria para manter retirada de fake news sobre Nossa Senhora Aparecida. Julgamento virtual terminou às 23 horas e 59 minutos de ontem. Veja como os jornais tratam da vinda do candidato Flávio Bolsonaro a Montes Claros no penúltimo dia da campanha, nesta sexta-feira. Veja as chuvas previstas para os próximos 10 dias na região de Montes Claros. 6 milímetros na noite de sábado e 2 milímetros no amanhecer de domingo, com temperatura máxima de 29 graus. Até lá, 37 graus novamente nesta quinta-feira, 35 graus na sexta e 33 graus sábado, com mínimas entre 22 e 24 graus. Neste momento, a temperatura é de 29 graus, com tempo parcialmente nublado, umidade relativa do ar em 36% e vento soprando a 3 km por hora. 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
11: 7:21.
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98 com Leonardo, meu grito de amor. Zezé de Camargo e Luciano, nem mais uma dúvida. Bora seguir de abraço por aqui pra turma lá de Brasília de Minas também. Pede por aqui, tá? A música de Milionários é Rico. Pessoal do bairro Mirante do Lago. Boa noite, valeu Gilberto. E tudo de bom. Segue daí, mais moda boa. Taidinha, a galera de Juramento também. Tá sempre na escuta 98 FM. Gratidão, viu? Ó, mais alô por aqui também pro Thiago Neri também, curtindo com a gente a programação 98 FM. 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
0: E como diria nosso amigo, então, Lei Pimenta, dá nada, fiote, é só modão sertanejo no Boteco 98. Deixa eu registrar então pra turma também que acompanha com a gente. O nosso muito obrigado. E, gente, o pessoal lá de Grão Mogol também. Olha o Farley aí, Farlinho, abraço pra você, pro Gá, pra toda a turma lá da região de Grão Mogol. Não pode esquecer também do parceiro João Batista, na fazenda Andorinhas. Pessoal tá anunciando aqui, tá bom? Logo, logo tem cavalcada aí na região. É claro, muito bom, vamos tá por lá também. Abraço a toda a turma, inclusive lá do Canivete. Ô, Farley, manda um oi também pro Valdirelli, tá bom? Mas também curte com a gente aí no Barrocão. Gratidão enorme. Bora puxar modão então com o milionário José Rico. O alô por aqui também tá valendo pra turma do Sentimento Caipira. Abraço pra vocês também, gente. Gratidão. Ó, o alô também ainda pra Cília, pra ela e pra toda a turma acompanhando no grande Major Prats. Pode ser? 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

0: Puxa mais um aí da prateleira de cima, meu filho.
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0: Em dose dupla, né? Ô, Júlio, boa noite pra você, pra galera da JC também, curtindo a programação 98 FM. Isso, a todas as comitivas da região, compadre. Tudo de bom, uai.

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0: Da boa, Pedro, abraço pra você também, companheiro. Por aqui, Chitãozinho, chora lá pra gente matar a saudade, pura emoção. Alô também pro Zé Toxinha, pra ele também desejo tudo de bom, viu? Toma, tá aí no início da Meloviana. Rubens, segue daí que nós estamos por cá, só tocando modão, companheiro. A turma lá de Landim também tá acompanhando aqui a programação. Rancho do Pio, Kézia, pra você e pro Pio, desejo também uma ótima noite. Chama daí então, tem a turma que curte lá em Pirapora, Jaibala, e o pessoal de Francisco Sá, tudo bom pra vocês também? Puxa aí, ó, 9800-9898. Márcia Silva, ela tá curtindo e acompanhando com a gente aí, viu? Noel Dourado, gratidão enorme. E vamos então, já tem mais moda aqui no 9800-9898. Você participa com a gente. Ah, registrando aqui, teve ainda Milionário José Rico, Caminheiro e música Pombinha Branca. De alô pra turma lá de Andorinhas também, curtindo aqui a programação 98 FM. Pessoal pegando a estrada aí, Farlinho, tudo de bom. Boa viagem pra vocês aí, tá? O amigo João Batista na fazenda Andorinhas, região de Grão Mogol.
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3: Oba! As marcianas gostam demais dessa moda.

0: César e Paulinho, modão sertanejo tem o seu lugar aqui no Boteco da 98. Nunca mais. Antes teve as Marcianas, porque brigamos. Fernando e a turma do bairro Independência. Boa noite pra você também, companheiro. Vamos seguindo então. Mais alô aqui no Boteco. Pro Éder, também tá na escuta 98. Cizinha, Luiz Guilherme Martins também, muito obrigado. A alô tá valendo para Matheus, Valdirene Queiroz, Anderson, Henrique, Deusinho, Selma, Solange Vieira, tudo de bom. Tem o Rubens Vieira também, Selma, toda a família Vieira, né? Neves também tá na escuta, Ana, obrigado pelo carinho, viu? Guilherme Santos, tudo de bom para vocês aí, vai acompanhando, é mais modão daqui a pouquinho, uai. O alô também tá valendo aqui pro Eduardo, pessoal pede Leandro, Leonardo, é por você que canta, vamos tentar atender aqui com essa moda, viu, gente? Obrigado a todos vocês também. Também na boa cidade de Glaucilândia. Valeu, Eliton. Pra você também desejo tudo de bom. Bora aí, Tim Caleb, o pessoal do bairro Independência. Já tem mais moda boa. Vai no 9800-9898. Pede a sua aí que a gente toca já, esse menino.
1: 8 horas. 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
1: Oito e quatro. 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

0: 98 Estrela. A próxima vítima foi com Carlos Ney e Adrian. A máquina do tempo aqui na 98 FM. BG's from to Beltus. Por aqui tem alô, tá valendo pra Anderson acompanhando com a gente aí na Alterosa. Lia Barbosa pede por aqui música de Zezé de Camargo e Luciano, é claro. A gente manda daqui a pouquinho, tá bom? 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

Demais, pessoal. Zezé de Camargo e Luciano, da boca pra fora. Valeu, abraço também pra Rose, do Residencial Vitória. Obrigado a toda a turma aí do Residencial Vitória 1 e 2. Tem abraço também, valendo.

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2: Muita gente pensa que a nutrologia serve só para emagrecer, mas ela vai muito além disso. O nutrólogo também ajuda na prevenção de doenças, na melhora da disposição, no ganho de massa muscular e no equilíbrio do organismo. Muitas pessoas procuram ajuda por cansaço, queda de cabelo, falta de concentração, dificuldade para ganhar peso ou até compulsão alimentar. Isso acontece porque a alimentação influencia praticamente todo o nosso corpo. Quando esse equilíbrio não está adequado, a saúde sente, mesmo que os sinais não sejam tão claros no começo. Cuidar da nutrição com acompanhamento médico é uma forma inteligente de prevenir problemas e melhorar a qualidade de vida.
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8: 8h32.
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7: Aô, modão topado no mundo, Jean Giovanni! Vocês cantam demais, senhor! A Adriane e a turma lá de Poço Novo também tá acompanhando aqui. Calma, Barbosinha. Boa noite pra você também, viu? Falando nisso, abraço pra família Fiuza. Olha os

Tô falando é moda boa, né? Ah. É o Eduardo Costa junto com o Chitãozinho Chororó. É bom, né? Moda boa esse menino. Pros instrutores autônomos também de Montes Claros e região, a Sol Soares tá na escuta com nós, né? Obrigado pelo carinho, Sol.

0: Rapaz, eu não sei vocês, mas eu gosto dessa moda demais. Ô, moda lascada, moda apaixonada, rapaz. Marquinhos Marques, por onde você anda? Obrigado pelo carinho, tá sempre curtindo a programação. Deixa eu registrar a turma aí que eu vi com nós, Eduardo Costa. Deixa, com Chitãozinho e Chororó. Leandro, Leonardo, é por você que canto. Ó, Jean Giovanni, te amo, menina. Ô, Sol, por onde você anda? Abraço pra você também. Tá sempre acompanhando a programação 98. Deixa eu registrar aqui também a turma do Manga Larga Machado, Alex Martins e o pessoal das Três Barras, pessoal de BH. Deixa eu registrar também, pessoal tá pedindo por aqui, Lourenço e Lorival, não fales mais de mim. Essa tá valendo pro Carl Barbosinha, ó, quem também tá ouvindo por lá, Ratoeira do Duda, o Sargento Arley, todos os amigos aí na região. Duda, abraço pra você, companheiro, sempre nos dando aí a sua audiência. Receba o nosso abraço, o nosso carinho também, Duda. Turma do Monte Carmelo, a Júlia também, a neta do Geraldo e a turma de Glaucilândia, Glaucite, sucesso pra vocês que não perde de jeito maneira e sempre acompanha o Boteco 98 FM. Olha ela, rapaz, a Adriana lá de Poço Novo tá na escuta com nós também. Abraço pra você. Aô, morena, teu sorriso tem mais jeito de primavera, o teu olhar tem força de paixão, e se o coração desse peão tivesse porteira, era você quem tinha a chave na mão. Aô, trembão topado no mundo. Alto berrante, seu moço. Berrante longo esse berrante. Berrantão. Deixa eu mandar aqui um oi também pra... Isso, deixa eu mandar um abraço aqui pro José, foi só um xiste, já tamo de volta. A Loura do Carro Branco, pra turma lá de Ponta do Morro também, curtindo com a gente, viu? Dédalo, tudo de bom pra você. Mateusão, a esposa Débora, a filha Luna Valentina, também acompanhando toda a família Pereira, obrigado pelo carinho. Já já tem mais modão, 8h45 esse menino.
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0: Lourenço e Lorival, não fales mais de mim, Gilberto e Gilmar, o Abajur. Esse é Boteco 98, tá chegando aqui agora, é só modão, você viu? Pois é, vai vendo. Obrigado, Drica. Também Comitiva Máfia Mineira, curtindo aqui a programação 98 FM. Vamos seguindo demais. Alô aqui pro Natan também, Eduardo. Obrigado pelo carinho. Só o ouro. Rolê Pimenta e a turma lá de Lagoinha. Segue daí, gordinho. Boa noite pra você, pra Rita, pro Balbino também. E tem a turma lá do bairro Sintra. Obrigado. Tem a Aline também lá de Janaúba, Gorotubana, que não perde curso com a gente. Faz o seguinte, depois das 10 nós estamos de volta, viu? Com mais moda boa. 8h57, oferecimento, refrigeração, moto, tudo em refrigeração.
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5: Cuidados diários amenizam a oleosidade da pele e a deixa mais seca e sem brilho. Não adianta ficar lavando o rosto a todo momento. O ideal é lavar bem o rosto pela manhã e antes de dormir com sabonetes secativos, de preferência indicados por um dermatologista.

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3: 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Está no ar a Voz do Brasil. As notícias do governo federal que movimentaram o país no dia de hoje.
4: Olá, boa noite.
5: Boa noite para você que nos acompanha em todo o país.
4: Quinta-feira, 1º de outubro de 2026.
5: Vamos aos destaques do dia.
4: Microempreendedores individuais têm novas opções para organizar as contas.
5: A partir de hoje, MEIs com débitos de até 5 salários mínimos podem renegociar dívidas fiscais.
4: E foi prorrogado o prazo para aqueles com dívidas de até 20 mil reais junto à União. Gabriela Noronha.
6: Nesse caso, podem ser abatidos todos os valores de juros, multas e encargos.
5: Mulheres vítimas de violência doméstica terão direito a afastamento remunerado de até 6 meses. Luana Karen.
7: O parecer da Advocacia Geral da União garante a mulheres vítimas de violência doméstica o afastamento remunerado por até 6 meses, desde que determinado pela Justiça como medida protetiva.
4: Já estão valendo as novas regras para doação de sangue.
5: Prazos para doar após a realização de micropigmentação, tatuagem ou piercing mudaram.
4: E pessoas com 70 anos que estejam saudáveis agora também podem continuar a fazer doação.
5: Vamos saber mais sobre essas novidades em entrevista com Luciana Carlos, do Ministério da Saúde.
8: Essa alteração não vai significar mais risco, nem para os doadores, nem para os pacientes. Então a gente passa a ter pessoas que antes eram inaptas, agora podendo fazer a doação.
4: Hoje na apresentação da Voz do Brasil, eu, Mariana Jungmann, Luciano Seixas.
5: E acompanhe a gente ao vivo, acesse radiogov.ebc.com.br ou o canal Gov na sua TV aberta.
4: Prorrogado o prazo para microempreendedores aderirem ao programa de renegociação de dívidas.
5: Agora quem tem até 20 mil reais na dívida ativa da União pode renegociar até 29 de janeiro do ano que vem.
4: Também foi lançada uma nova modalidade específica para quem tem débitos de até 8 mil reais.
6: Microempreendedores individuais podem negociar a partir desta quinta-feira dívidas fiscais com o governo federal de até 5 salários mínimos, ou seja, R$ 8.105. É uma nova modalidade do Desenrola, o Desenrola MEI Pequeno Valor. Quem aderir paga uma entrada correspondente a 5% da dívida sem desconto. O valor restante tem desconto de 50% e pode ser pago em até 55 parcelas mensais. Mariana Correia, coordenadora geral da Dívida Ativa da União e do Fundo de Garantia do Tempo de Serviço, explica que a nova modalidade deve alcançar mais de 3 milhões de pessoas.
9: A gente focou nesse universo, que parece pequeno, né? Mas que representam 3,6 milhões de microempreendedores individuais que possuem essas dívidas e que agora vão ter a chance de retomar suas atividades sem pendências.